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1: Na verdade, voltas é o que mais damos ao longo da vida. Ou será a vida a dar-nos as voltas?

Há 110 anos, o mundo estava em erupção, em mudança, tal como está hoje. Há 110 anos, a Alemanha declarava guerra à Roménia e a Itália declarava guerra à Alemanha. O que é que a humanidade evoluiu para hoje ainda haver tantos países em guerra? Porquê? A pergunta talvez seja, para quê? Quem ganha? Porque quem perde, nós sabemos todos. Estás com o Oceano Pacífico. Boa noite.

0: E que tal uma dança?
1: Sim, um slow, agora.
0: Mesmo que esteja a chover por aí, vamos dançar à chuva? Talvez dançar um slow com a música dos 4 e meia, logo depois de Alex Warren, Ed Sheeran e Alec Benjamin.
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0: Espero que tenhas mesmo dançado este slow. Já a seguir, mais grandes músicas calmas no Oceano Pacífico da RFM.
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Entre primeiros dias de trabalho, de regresso ao trabalho, entre os dias que se preparam para o regresso ao trabalho ou mesmo as malas que se fazem para as férias que vais começar daqui a pouco. Seja como for, ainda bem que estás com a CN Pacific na RFM. Obrigada por isso. 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

0: Estamos no ar. Bom dia, bom dia, bom dia. Estás com o café da manhã da RFM e a responsabilidade agora é de Mariana Alvim.
1: A responsabilidade de dizer que hoje vai melhorar um bocadinho o tempo, vai subir a temperatura máxima. Chuva continua, mas é fraquinha no norte e no centro, mais frequente no Minho. Isto começa a melhorar um bocadinho. 26 graus de máxima para Funchal, 25 para Setúbal e também para Faro. 23 graus hoje para Lisboa e Castelo Branco. Aveiro e Porto Alegre com 22. Coimbra, 21. 19 graus para Bragança, Braga e Porto. Viseu com 17. Guarda hoje à espera de 15 de máxima. Isto vai melhorar, é o que dizem, que vai melhorar, vai voltar o verão.
0: Eu sou o Pedro Fernandes com o Luís Pinheiro, este é o teu café da manhã, já a seguir as notícias, é sexta-feira.
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2: 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Eu sou a Beatriz Lopes, Presidente da República. Dá prazo a Montenegro para resolver caso Luís Neves. O Presidente da República terá dado ao Primeiro-Ministro um prazo para resolver a polémica que envolve Luís Neves. De acordo com o jornal Nascer do Sol, António José Seguro considera que o Ministro da Administração Interna não tem condições para continuar no governo se continuar sob suspeita. A mais recente notícia revela que Luís Neves utilizou um carro apreendido a um traficante de droga e cedido pela Polícia Judiciária, cedência essa que será ilegal. As burlas com falsos acidentes já causaram mais de 72 mil euros de prejuízo este ano, perto do valor total registado em todo o ano passado. Os burlões fingem acidentes para exigir dinheiro ou conseguir acesso às contas bancárias das vítimas, sobretudo pessoas com mais de 60 anos. A GNR recebeu 30 denúncias até junho, mais 15% do que no mesmo período de 2025. Só para 469 o número de mortos na sequência das violentas enxurradas no Nepal. Há ainda cerca de 1000 desaparecidos, entre eles 3 portugueses. As autoridades admitem o risco de novas inundações nos próximos dias. Ouvido pela RFM, o cirurgião especialista em medicina de catástrofe, Nelson Nolim, considera que o sistema de resposta está preparado para lidar com a dimensão da tragédia.
3: Apesar de tudo, este é um sistema que, por força das circunstâncias e por força daquilo que tem sido o histórico dos últimos anos, acaba por estar relativamente bem treinado na resposta. É um sistema que está mais ou menos oleado do ponto de vista de resposta.
2: Entretanto, as Nações Unidas já mobilizaram ajuda humanitária para a região. O acidente no elevador da Glória deverá ter pelo menos 3 arguídos. De acordo com o Jornal Público, o Ministério Público deverá avançar até ao final do ano com acusações contra a empresa responsável pela manutenção, um dos seus responsáveis e o antigo diretor de manutenção da Carris. Em causa está o crime de violação das regras de segurança, agravado pela morte de pessoas. O acidente provocou 16 mortos e 24 feridos. O Sporting pode chegar hoje à liderança provisória da Liga se vencer em casa do Rio Ave. Rio Ave Sporting começa às 8h15 da noite.
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0: Temper City e Self Aware. Passam agora 6 minutos das 7. Bom dia com o teu café da manhã.
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0: Hoje que foi noite de eclipse lunar.
2: Estive a noite toda acordada.
0: A uivar, não foi, Mariana? Sim. Nós sabemos. Sim. Nós sabemos do teu. Como é que é dizer? Da tua personalidade escondida, não é?
3: Sim, a Mariana transforma-se.
0: Transforma-se noite. Em noites de lua cheia de eclipse lunar. Meu Deus, ninguém a agarra.
3: Cuidado!
0: Isso é aquela. Ela hoje não chegou a horas. Ela hoje foi a última a chegar.
2: Tive a fazer a depilação.
0: Não, e porque é
2: não obsessiva toda peluda. Mas...
0: E a transformação rasga a roupa toda. Não é? Mas isso podias manter. Não é? Imagina ela chegar aqui toda esgrinhada e arranhada. O que é que foi? Nada, nada. Foi só uma noite de lua cheia. Normal, normal. Olha, mas vocês viram alguma coisa, não?
2: Não.
0: Eu por acaso fui alertado pela minha mulher. Quando se foi deitar, que o meu filho tinha dito que quando eu acordasse que fosse à varanda espreitar a lua, e eu fui.
2: A tua mulher não me avisou.
0: É verdade. Isto começou às 4h12 da manhã, o máximo estava previsto para às 5h12, eu já fui às 5h20, 5h30, já não apanhei isto no expoente máximo, mas ainda vi, estava muito bonito.
2: O que é que se vê? É mesmo, não é como o sol?
0: Não, esta podes olhar e não precisas de óculos.
2: Não, isso é verdade, mas também é uma mancha preta a tapar a lua?
0: É, é. Okay. Neste caso é a sombra da terra que tapa a lua.
3: Que ela fica só mesmo com uma risquinha, não é? Uma
0: ficou. Foi só 93% o de eclipse.
3: Uau.
0: Portanto, houve ali 7% que escaparam.
2: Então, mas é o que é? Em vez de parecer lua, em vez de estar uma lua cheia, vê-se uma lua pequenininha. Como
0: parece
2: chama?
0: Um quarto crescente.
3: Mas nem há nome para essa fase da lua. A 7%. A 7% nem há, nem existe.
0: Pois é, eclipsada.
3: É eclipsada?
2: É penumbra.
0: É penumbra. Ah, é penumbra, pois é. Não, nós temos aqui informações sobre isto. Exatamente.
2: A penumbra é a região parcialmente sombreada, onde apenas parte da lua é bloqueada.
0: Muito bem. E a outra é a Umbra, que também é uma marca de ténis.
3: Boa. É Umbra ou Umbro?
0: É Umbro, estava a brincar.
2: E há a pontia Umbra. Tirei de um
3: boa.
2: Para.
3: Não foi? Essa também foi boa.
2: Obrigado, Luís, pelo apoio.
0: Mas olha, agora já não há mais, mãe. Quem aproveitou, aproveitou.
3: Sim, sim, e bem.
0: Ah, não, espera.
3: Eu não sei muito os fenómenos.
0: Afinal, lá em 2027 e 3 em 2028. Ah, afinal, está sempre a acontecer.

0: Campbell na RFM. Bom dia, é sexta-feira. 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
1: É verdade.
0: É isso mesmo, fora de portas. Esperamos por ti então na estação de comboios do Cais do Sodré em Lisboa, na tua RFM e nas redes sociais da tua rádio. Olha, já a seguir continuamos a falar de eclipses, porque há malta que está a passar com isto. Já estão a exagerar, malta. Já vos contamos isso.
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17: O sol e o mar fazem parte das férias de muitos de nós. Talvez nos esteja no sangue, como se costuma dizer. Somos um povo de marinheiros e temos uma longa costa marítima, com praias imensas de areia fina e outras cavadas na rocha. Pequenas enseadas onde só se chega de barco. Conhecemos as águas geladas do norte e as mais temperadas ao sul. Mas é sempre o mar que nos cativa. E o sol que ilumina as nossas cidades, nos consola nos invernos e que é tão desejado pelos turistas. Conscientes das consequências das alterações climáticas, continuemos a dar graças a Deus por tudo o que temos. Pensa nisto. Bom dia.
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0: Shawn Mendes e Camila Cabello, I Know What You Did Last Summer. E eu sei o que é que tu fizeste no eclipse passado. Deste esse nome à tua filha. Pá, isto aconteceu nos Estados Unidos. Os Estados Unidos, os americanos, nós já sabemos que... Não é?
1: Mas, vou confessar uma coisa, sim. É preconceito se calhar, mas eu achei que esta notícia vinha do Brasil.
0: Ah.
1: Porque no Brasil pode-se dar todos os nomes. Cá em Portugal temos limitações, os brasileiros dão os nomes que quiserem. Mas esta de facto foi nos Estados Unidos.
0: Pelo visto nos Estados Unidos também se pode ter assim muita criatividade no que toca a dar nomes aos filhos.
2: Mas eu não acho assim tão mal.
0: Não? Tu gostaste? Até... Olha, tu ainda estás para ser pai, Luís.
2: Não, no 2024 eu gostei, mas diz.
0: Não, podemos continuar. Isto foi, aconteceu por causa agora do eclipse solar. E parece que volta e meia, quando há eclipses solares, as pessoas lembram-se: olha, nasceu o eclipse, que bonito, vamos dar este nome à nossa filha.
2: Toma.
1: E assim foi. Isto foi em 2017. Eclipse Elizabeth Eubanks. Como é que te chamas? Eclipse.
0: Eclipse. E depois não é Elizabeth, não. É Elizabeth.
1: Elizabeth.
0: Elizabeth Eubanks. No dia do eclipse solar total, a mãe entrou em trabalho de parto durante a madrugada, a caminho do hospital. Os pais decidiram que se a bebé nascesse naquele dia, Eclipse ia ser o nome dela, e assim foi.
1: Pronto, não há Maris de Fátima nascidas a 13 de maio. Então pronto, é Eclipse, a Júlia de Eclipse.
2: E toda a gente se vai lembrar desta pessoa.
0: Claro.
2: Esta pessoa vai entrar na história de qualquer escola, de qualquer trabalho, de qualquer sítio onde vá.
0: Mas o que é que ela vai ser na vida?
2: Pode ser o que quiser, porque é o Eclipse.
0: A professora Eclipse?
2: É Eclipse, portanto ela, pá, vai iluminar tudo, percebes?
1: Não, ela
0: a doutora, ser... doutora Eclipse.
2: Doutora Eclipse.
0: Doutora Eclipse.
1: Eu vejo mais uma cena de vai ler cartas de tarô, vai ser zen. Ah,
0: e astronauta.
1: Vai fazer retiros de silêncio.
2: Pode ser tatuagens.
0: Astronauta, eu acho que era fixe.
1: Astronauta?
0: A bordo da Voyager. Astronauta Eclipse.
2: Sim, ela vai ser um bocadinho Vera Kolodzic, não é? A Eclipse. Vai ser um bocadinho Vera Kolodzic.
0: Depois em 2024, no Texas, nasceu... Este é um bocadinho melhor, realmente.
2: Este eu gosto imenso.
0: A Sol Celeste Álvarez.
1: Mas aqui esta notícia já é mais forçada, porque aqui diz que ela já queria Sol para a filha e calhou bem, por acaso, que giro, foi no mesmo dia do eclipse.
0: Será que queria mesmo
1: porque
0: Sol?
1: Porque é Sol e a filha chama-se Luna, que
0: mas,
1: é a Lua.
0: Mas calhar ali ia ser Celeste Sol e afinal trocaram por qual? Por Sol Celeste. Não é?
2: Mas Sol e Luna fica, epa, é já uma banda de sertanejos também,
0: pois é,
2: não é?
0: Esta pessoa está a pensar muito nisso, não é?
2: Estão a pensar nos duos musicais.
0: E na volta, se nascerem mais, vai pelo sistema solar afora,
1: sim,
0: não é?
1: Sim. Depois os meus filhos dizem Galáxia. Galáxia, já não estás para a mesa.
0: A Via Láctea, não é? Via Láctea. Ai, meu Deus.
1: É que é o pequeno almoço, Vila. Enfim,
2: olha, eu gostei deste último.
0: Eu também gostei.
2: Sol e Luna, acho que é um bom duo.
0: Se conhece alguém que podia fazer parte desta família, por favor, conta-nos 962-007-888. Agora é o Carlão, na RFM. 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

0: Bom dia, estás com RFM, Pedro, Luís e Mariana, que sabe como é que estão as coisas lá fora? Foi a única que veio da rua.
1: Lá fora, olha, dão chuva, mas vai ser mais fraquinha hoje, no norte e no centro, mais frequente no Minho, e sobe um bocadinho a temperatura máxima. Temos de resto pouco nublado o céu, vá, no Baixo Alentejo e no Algarve. 17 graus de máximo hoje para Viseu, 19 para o Porto, Braga e Bragança, Coimbra hoje com 21 graus, 22 para Leiria e Porto Alegre, 23 de máxima para Lisboa e Castelo Branco, Évora e Santarém 24 graus, 25 para Faro, Ponta Delgada e Setúbal, Funchal hoje com uns ousados 26 graus.
0: Olha, vai estar espetacular para nos fazerem uma visita hoje nas festas do mar em Cascais, que vamos lá estar os três, ou também com a equipa da RFM que vai estar hoje no Mel Calorama.
1: Pois
0: estamos
1: em
0: todo lado hoje, todo lado, meus amigos, é verdade. Agora as notícias na RFM.
2: Olá, eu sou a Beatriz Lopes. A pressão aumenta sobre Luís Neves. O Presidente da República quer a polémica resolvida. O Presidente da República terá dado ao Primeiro-Ministro um prazo para resolver a polémica que envolve Luís Neves. De acordo com o jornal Nascer do Sol, António José Seguro considera que o Ministro da Administração Interna não tem condições para continuar no cargo se continuar sob suspeita. Sobe para 472 o número de mortos na sequência das violentas enxurradas no Nepal. Há ainda cerca de 1.400 desaparecidos, entre eles três portugueses. As autoridades admitem o risco de novas inundações nos próximos dias. A Confab quer mais escolas abertas no verão para ajudar os pais durante as férias escolares. A ideia é criar atividades para as crianças sem aumentar o número de aulas. A Confederação dos Pais quer levar a proposta ao Governo ainda este ano. O Ministro da Economia faz hoje o balanço do Plano de Recuperação e Resiliência. O PRR entrou na reta final da execução, que termina na segunda-feira. O Governo mantém a expectativa de uma execução a 100%, embora algumas obras continuem depois de agosto.
0: Muito obrigado, Beatriz. Atualizamos estas e outras notícias às 8. Agora temos Que Barulho É Este?
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1: Opa, opa.
0: Pois, ninguém sabe que barulho é este, por isso é que ele já chegou aos...
1: 13.700 euros.
0: Até completas as minhas frases, Mariana. Sim, são muitos anos. Luís, olha, Luís, caladinho.
4: Eu caladinho.
0: Ah, então não completaste
4: eu
0: nada. Percebi,
4: eu nem sabia o que é que era para dizer.
1: Está sempre agarrado o telemóvel.
4: Que barulho aqui, que barulho aqui.
0: Já te mostro. O número de telefone é o 213814540. Diz-me lá então, que barulho é este? Ainda não adivinharam isto.
4: Básico.
1: Eu achei que era fácil. Básico.
0: Eu não achei nada fácil, porque podem ser mil e uma coisas.
1: Tens que ser específico, na... aí complica um bocadinho. Mas, bolas.
0: É, pá, não. Pode ser muita coisa, Mariana. Eu percebo. Os ouvintes estão tão baralhados.
4: Depende do dia. Tu percebes? Depende do dia. Ah. Há dias que tu estás assim. Isto é facílimo.
0: Eu acho que depende da hora. Ui, já dei uma dica.
4: Já
0: dei uma dica. Perceberam? Para bom entendedor.
1: Percebemos nós que sabemos o que é.
0: Pois é.
1: Não ajudaste muito.
0: Então, olha, vamos atender que chamada.
1: A segunda.
0: 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Boa sorte.
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0: Só grandes músicas na tua RFM. Boa sexta-feira. E agora, que barulho é este?
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0: Vamos até Aljustrel, onde está o Luís Jerónimo, que finalmente conseguiu ligar ao Luís. Bom dia.
2: Bom dia.
3: Bom dia. Bom dia,
4: Luís, pá.
0: A ligar há quanto tempo, Luís?
2: Sei lá. Desde sempre.
4: Desde os seus 7 anos, para aí, não?
0: Desde o início da humanidade.
4: Sim, claro.
0: Claro.
4: Ganda Luís.
2: Igual.
0: Olha, Luís, e hoje estás confiante?
2: Pá, eu acho que não.
0: Eu acho que não. Olha, mas às vezes é assim que elas acontecem,
3: pois
0: não é?
3: Pois é.
2: Pois, talvez, vamos experimentar, não é?
0: Então vamos a isto. Luís, para 13.700 euros, que barulho é este? E agora, 15 segundos para a tua resposta.
2: Eu acho que é descolar um velcro.
0: Descolar um velcro. Eu dei uma dica antes de irmos para a hora agora outra vez, que isto depende da hora.
2: Pois.
0: Eu acho que o velcro posso descolar a qualquer hora, não é?
3: Aliás, o Pedro deu uma dica e alguns ouvintes já deram este palpite.
0: Verdade, Luís.
3: Oh, Luís. Que palpite. Pena.
0: Errado e repetido.
4: É um nome tão bonito.
2: Muito prazer ouvi-los e gosto muito de ouvir.
0: É bom, obrigado.
3: Obrigado.
2: Um abraço. Obrigado.
3: Obrigado.
4: Um abraço.
0: Não fiques triste, Luís. É fim de semana.
2: Não,
0: tá bem?
2: Não.
4: Força, Luís.
2: Já foi bom. Já, obrigado.
0: Um grande abraço, amigo.
4: Até logo.
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0: Songbird, e esta chama-se Back to Friends. Faltam 19 minutos para as 8. 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Bom, e já a seguir vamos falar de um assunto que a Mariana Alvim não queria tocar, não era?
1: Não vou nada.
2: Não queria
0: mesmo. Temos que falar de tamanhos, Mariana. É, tamanhos. Eu acho que o tamanho interessa. Interessa muito. Já tratamos tudo.
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0: Então diz, desembucha.
1: Please tell me.
0: Não disse, olha, calou-se.
1: Ok.
0: Deixou-nos assim no ar, não é? Em suspenso.
2: E bem, agora mais saberemos. Estamos no ar.
0: Estamos no ar.
2: Ah,
0: tudo faz sentido, não é? Bem, vamos ter que falar de um assunto que a Marina Alvim não queria tocar. Tu não gostas de pés, Marina Alvim?
2: Eu gosto de pés. Olha, nunca comi, nunca experimentei.
1: Não, pezinhos
0: de coentrada, claro. Pezinhos de coentrada. Eu também não consigo comer.
2: Não,
0: não, não. Não, mas isto a propósito dos tamanhos dos pés. Porque há. Há aqui um limiar, não é?
1: É.
0: Há aqui um
2: mas
0: limiar.
2: Vocês estão juntos? O Luís concorda com o Pedro?
1: Sim, sim. Ok. Sim.
0: Mas eu não sei se aponto tão lá para cima, não é?
1: Não, eu vou até. O pé que eu vou.
0: Sim.
1: É até ao 39.
0: Eu acho muito.
1: Não é inclusive. É,
0: ah,
1: é,
0: então é ao 38.
1: 38 inclusive.
0: Eu não sei se mesmo assim não acho o 38 muito. Eu acho que o 37 é capaz de ser o limite.
2: Mas estamos a falar de quê? Para
0: bom,
2: quê?
0: Estamos a falar
2: com
0: de pés. Isto a propósito, houve aqui alguém que lançou aqui para cima da mesa.
1: Houve aqui alguém.
0: Aquelas páginas.
1: Alguém.
0: Não fui eu.
1: Não, alguém que veio aqui.
0: Não fui eu. Aquelas páginas.
2: Mas também
0: de,
2: não fui eu nem o Luís.
0: Sim, aquelas páginas de OnlyFans em que só há pés. Né? E até que tamanho é que é um pé bonito que mereça.
1: Portanto,
0: que se calhar está algum dinheiro com aqueles pés.
1: Ou que se beije.
0: Pronto,
2: é pá,
1: se beije.
2: Vamos assumir. Mas também não é só o tamanho do pé, não é? A posição dos dedos, há todos os critérios
0: os
2: de beleza.
0: Papagaio, as unhas.
1: Há um pé grego, há um pé italiano.
0: O pé de atleta.
1: Há o pé atleta, exatamente. Há o pé bielorrusso.
0: Que não convém beijar o pé de atleta.
2: O Pedro é um atleta, terá pé de atleta.
0: Eu tenho, mas eu sou um 44.
1: Mas tu vais até que.
0: A minha querida esposa tem um 35. É um pé de princesa.
1: Mas desde.
0: 35 para mim está incrível.
1: Até?
0: Agora, eu acho que no máximo só iria até um 37.
1: Mas faz inclusive.
0: Sim, incluindo o 37, inclusive. Sim.
2: Então pronto, eu calço 38, sou safa desta conversa.
1: Maria,
2: obrigada.
1: E tu?
2: Eu não tenho fetiche nenhum.
1: Não
2: estás
1: safa, eu vou a 38, inclusive.
2: Ah,
0: o Luís ia, Mariana. O Luís.
2: Então se eu puser, como é que é? Põe-se no Only. Mas como é que isso funciona? As pessoas pagam para ver.
0: Para ver fotos. Sim. E depois dizem assim: agora segura uma flor entre o dedo grande e o outro dedo. Agora escreve o meu nome no pé.
2: Mas eu mostro-lhe a foto, ele tem que me pagar primeiro.
1: Não, sim, ele paga.
0: Sim, ele paga primeiro e tu
1: ele
0: fazes
1: paga
0: a foto.
1: Para entrar já no chat para poder falar contigo e para te poder dar a instrução para tu pôres a flor no dedo grande do pé.
0: Mas só mostras o pé.
2: É que podemos ser anónimos?
1: Podes?
2: Easy money?
1: Sim, sim.
0: Sim, sim, Mariana.
1: Sim, sim, sim. Mariana.
0: Agora com o teu pé 39, não sei.
2: 38! Eu pago 38!
1: Agora, eu e o Pedro podemos é reconhecer.
0: Pois.
2: Não, vocês não conhecem o meu pé.
1: Eu, mais ou menos.
2: Eu costumo estar de ténis. Por acaso já mostrei o meu pé, Luís, não
1: já
2: foi?
1: Já mostraste o teu pé a mim.
2: No contexto,
1: ao Pedro,
2: um contexto.
1: Não sei.
0: Pois, vejam lá o contexto, vejam lá. Mas pronto, para mim, eu acho que o máximo 37.
2: Isto é um bocado esquisito, meus amigos, mas pronto.
0: Yeah.
2: Mas se quiserem.
0: Agora, diz-nos tu o tamanho, até que tamanho é que ias.
1: Eu me é 38.
0: É pá, eu acho já muito, já é um pé grande.
2: E tem que ter os 5 unhas, não é?
1: Sim, sim.
0: E 5 dedos também.
1: Mas há quem.

0: Bárbara Bandeira e Ivandro. O Ivandro que uma vez apareceu aqui sem ter avisado e apanhou Marina Alvim de surpresa.
1: Foi no dia da mulher, trouxe flores, não cantou lá. Para mim.
0: Trouxe flores, mas não vinha a segurar no pé. Vinha a segurar na mão. Já a seguir as notícias, né, RFM?
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0: 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Como é que está o tempo hoje, Mariana?
1: Olha, hoje temos chuva fraca no norte e no centro, é mais frequente no Minho, de resto alguma nebulosidade no Baixo Alentejo e Algarve e só um bocadinho a temperatura máxima, mesmo assim continuamos com um verão tímido. Setúbal e Faro hoje com 25 graus de máxima, 24 para Beja, Évora e Santarém, Castelo Branco e Lisboa hoje com 23 graus, 22 para Leiria, Aveiro e Porto Alegre, Coimbra com 21, 19 para Bragança, Viana do Castelo e Porto, Vila Real hoje à espera 18 graus de máxima, Viseu com 17, guarda hoje à espera de 15.
0: Obrigado, Mariana. As notícias na RFM já a seguir.

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3: Olá, eu sou a Beatriz Lopes. Morreu o rei da Noruega, tinha 89 anos. Harald V estava internado depois de um agravamento do estado de saúde. Teve complicações na sequência de uma anemia e uma infecção bacteriana. A morte foi anunciada pelo Palácio Real Norueguês. Harald V era rei da Noruega desde 1991. Devido ao risco de novas inundações, foram suspensas as operações de resgate no Tibete. De acordo com a televisão estatal chinesa, um lago formado depois do deslizamento de terras começou a transbordar e as equipas foram retiradas para uma zona segura. Entretanto, as autoridades atualizaram o número de mortes no Nepal e no Tibete para 472. Há ainda cerca de 1.400 desaparecidos, entre eles três portugueses. O Presidente da República terá dado ao Primeiro-Ministro um prazo para resolver a polémica que envolve Luís Neves. De acordo com o jornal Nascer do Sol, António José Seguro considera que o Ministro da Administração Interna não tem condições para continuar no governo se continuar sob suspeita. A mais recente notícia revela que Luís Neves utilizou um carro apreendido a um traficante de droga e cedido pela Polícia Judiciária, cedência essa que será ilegal. A Confederação das Associações de Pais quer mais escolas abertas no verão para ajudar os pais durante as férias dos filhos. A ideia não é dar mais aulas, mas criar atividades para ocupar as crianças, como explica a RFM a presidente da CONFAP, Mariana Carvalho.
4: Os alunos não estão todo o ano dentro da escola, queria deixar isto bem claro. Só que, por exemplo, há determinados pais que tiram férias em julho e que, portanto, em agosto vão estar a trabalhar. É haver aqui uma conciliação e uma concertação para atendermos a atividades profissionais, à vida familiar e também aqui a escola ter um apoio.
3: A CONFAP quer levar a proposta ao Governo ainda este ano. O Governo de Ceuta apela à calma. Em causa estão os protestos contra a crise migratória que terminaram em distúrbios. Manifestantes chegaram a bloquear um caminhão de ajuda humanitária da Cruz Vermelha e incendiaram tendas de um acampamento de migrantes. Os protestos decorrem há vários dias, numa altura em que milhares de migrantes continuam na cidade espanhola.

0: Justin Bieber e Benny Blanco, Lonely. Sabem quem é que se sente lonely? São as pessoas que calçam 44 e que ninguém lhes beija aos pés.
1: É verdade.
0: Porque é um tamanho já exagerado,
1: mas
0: não é?
1: Podem fazer o auto-beijo também, podem praticar isso.
0: E para se chegares lá, não é?
1: Eu chego.
0: Tu chegas?
1: Eu chego.
0: Tu beijas o teu próprio pé?
1: Eu beijaria se me interessasse o meu pé, mas como
0: pois,
1: o meu pé não me interessa.
0: Porque já é demasiado grande. Não,
1: não
0: é?
1: Beijo.
0: É que há um tamanho que já fica esquisito.
1: É grande e tens manete.
2: O teu pé, Luís?
1: Sim, não é agradável.
0: Okay. Que visão.
2: Olá, há gostos para tudo.
1: Eu saiu-me o pezinho da minha mãe, é igual. Só que eu tenho 30 anos e já tenho joanete. Pronto, a minha mãe tem 60 e também
2: eu
1: tem.
2: Eu adoro que o Luís já são parentes, o Luís tem 32, mas só tem 32 e mente na idade.
0: Claro, é verdade.
1: Olha. 30, e 30 já menti, que eu tenho na verdade 26. Mas pronto.
2: Claro, claro.
0: Nós estávamos aqui a falar de pés e de como os pés são bonitos até um determinado tamanho, porque depois já não dá.
1: Já passa.
0: Não, já passa. Já é um pezão, não é?
1: É.
0: Já tem pelo.
2: Mas vocês reparam mesmo? Vais à praia e reparas nos pés das pessoas?
0: Não, porque estão enterrados na areia. Mas não repararia.
2: Caminhão sobre
1: não, sim, eu reparo mais em casas. Quando as pessoas estão em casa e estão descalças, eu reparo logo no pé. E depois põem assim o pé apoiado assim numa cadeira, é pá.
0: Mas ficou bonito, lá
1: se calças o 38, ainda dá. 39 já.
0: Olha,
1: e eu percebo logo quanto é que calço.
0: Mensagem da Tânia: calço 37,5, 38. Estou grávida e imaginem como ficam os meus pés quando estão inchados. Parece um 36. Eu acho que não, deve parecer é um 40, não é?
2: Não, porque incha, é verdade.
0: Parece
2: incha,
0: é mais
2: fica
0: pequenino.
2: Assim redondinho. É, já passei por isso.
0: Então engana-se, calhar.
1: E pedir fotografia é estranho.
0: Portanto,
2: não vamos.
0: Se enviarem, nós abrimos uma página. Abrimos uma página da OnlyFans, os ouvintes da RFM. Ainda faturamos com isto. Não, é?
2: Não, por favor, não enviem fotos de pés, porque eles são pessoas para fazer isto. Não confiar.
0: Se for até ao 37, ainda beijamos as fotos. Mais do que isso, já não vou.
1: Se for até aos 37, eu posto no meu perfil de Instagram.
0: Isso era muito bom.
2: Por favor, não enviem fotos dos vossos pés.
0: Os melhores pés dos ouvintes da RFM.
1: O top 5 dos melhores pés.
0: Olha, falar em top 5, Maroon 5.
1: Boa, pumba,
0: vai ficar.
1: Excelente.

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0: Langley, Be Her. Passam 15 minutos das 8. 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Este é o teu café da manhã. Eu sou o Pedro Fernandes, com Marina Alvim e Luís Pinheiro, que esteve quase para andar à porrada no trânsito. Luís Pinheiro, o que é que aconteceu?
1: Não, eu poderia eventualmente andar à porrada no trânsito, mas felizmente nunca me aconteceu. Já tive de separar, mas nunca...
0: A sério?
1: Já tive de separar.
2: Conheces alguém dessa briga?
1: Não.
0: Isto só acontecer e
1: era
0: separar.
1: Era um senhor taxista e depois um senhor mais velho, e aquilo fez muita confusão.
2: Mas
1: e...
2: não é perigoso?
1: Não,
2: pensaste que não tinham armas?
1: Era perigoso, mas pá, aquilo era mesmo uma feio. Situação de... Epá, se não fiz... ninguém fizer nada, isto não vai parar. E
0: alguém
1: vai
0: morre
1: dar
0: aqui.
1: O senhor a bater num senhor muito mais velho que não tem armas.
0: Como se defender,
1: para se defender,
0: não é?
2: Ah, que horror, ok.
0: Luís,
2: não
0: vais
2: nenhum morro por tabela.
1: Não.
0: Mas
1: não, agarrei só no senhor, no taxista, e,
2: que estava a bater
1: e depois veio outra pessoa e ajudou-me também, e portanto
2: boa,
1: depois aquilo acabou por parar.
0: Muito bem, Luís.
1: Mas já
0: um
1: foi
0: bom
1: há uns
0: menino.
1: Anos.
0: Bom
1: já
0: menino.
1: Foi há uns anos. Mas entretanto, a grande discussão aqui é: isto vem de um podcast na internet de Guilherme Geirinhas e de Margarida Santos, não sei se estão a par, Na Saúde e na Doença,
0: certo.
1: Em que eles discutiam sobre o objetivo é discutir se é saúde ou se é doença. E houve uma que eu fiquei muito intrigado, porque buzinar, para mim, é de facto saúde.
0: É saúde?
2: Faz-te bem buzinar?
1: Faz-me bem buzinar. Aquilo liberta-me e eu solto ali alguma raiva. E se o dia estiver a correr mal, aquilo... Epá, é como se fosse uma inspiração grande e uma inspiração... É como se fosse um yoga. É como ir ao yoga.
0: Mas aquele buzinar mesmo violento, não é?
1: Epá, é um buzinar... Tipo... E podes ir de buzinanço durante a viagem toda. E para mim...
2: Que chatice.
0: Mas sem ser para alguém?
1: Não, pode ser para alguém. Mas é ir ao mínimo, pipa, buzinar.
0: Epá, isso é muito irritante.
1: É muito irritante, de facto. Mas faz... De facto, bem, a mim faz-me bem. Agora, eu levar com buzinas faz-me mal. Portanto,
0: claro.
1: Em que é que ficamos? Se buzinar é bom para a nossa saúde, para mim é, mas quando levo é a doença. Gostava de saber se, para vocês, como é que é?
0: Eu acho que a buzina dela tem que ser justa, acima de tudo. Não pode estar a buzinar por tudo e mais
2: alguma coisa. Alerta, não. Cuidado, olha, bip, cuidado, olha.
0: Não. Mas também às vezes há os nabos que temos que dar uma grande buzina dela, não é?
1: Mas a vocês não vos dá uma vidazinha?
0: Dá,
1: às
0: dá,
1: vezes
0: dá,
1: buzinar
0: dá,
1: e dá, tipo,
0: uma buzina
1: que bom.
0: Acompanhada de palavrão.
1: Sim.
0: A mim sabe sempre.
1: Portanto, para ti também é saúde.
0: Oh, meu gato! Até porque ajuda a abafar o palavrão.
1: Para ti é saúde.
0: É saúde, para mim é saúde.
1: Mariana, para ti é doença.
0: Mas tem que ser justa, atenção. Tem que ser
1: justa, mas com palavrão. Tu ainda mais, ainda pior, que é buzina dela.
0: Com palavrão.
1: Com palavrão.
0: Mas janela fechada, né? Não vai dar porrada e o gajo é maior que eu.
2: E sozinho no carro.
0: Isso às vezes não me controlo.
2: Ah, é? Os teus filhos
0: não...
2: também.
0: Ah, às vezes não me controlo. Acho que os meus filhos aprenderam os palavrões assim.
2: Olha, eu tenho um marido que padece do mesmo problema que tu, Luís.
1: De buzinanço.
2: De buzinanço excessivo.
0: Crónico.
2: Excessivo. Às vezes até à noite eu digo: olha, à noite podes fazer sinais de luzes, não é?
0: Não se pode.
2: Pois. E então isso irrita-me bastante. Portanto, como isso me irrita, eu não sou muito buzina delas. Mas ontem, por exemplo, uma senhora tinha um stop e vinha para cima de mim, eu tive que buzinar para ela não bater no meu carro.
1: Sim.
2: E ela ainda respondeu com outra buzina e não me irrita. Isso é muito irritante. Também a minha buzina irrita.
0: As pessoas que buzinam sem ter razão, isso irrita-me mais.
2: Eu buzinei mesmo numa de cuidado, né?
0: Mas eu acho que quem buzina acha que tem sempre razão.
1: Mas
0: não é?
1: Tu, atenção, que para elas podem estar só a buzinar porque lhes dá.
2: Pronto, se calhar
1: aquela respiração de yoga.
2: Ou então elas ficam: olá, tudo bem?
1: Ou então também sim.
0: Fala buzinês. Olha, mais um que fala buzinês.
1: Até que ponto é que nós não temos de pensar que do outro lado também está uma pessoa a respirar quando buzina? A respirar melhor.
2: Mas tu próprio disseste, Luís, que a ti te irrita quando os outros buzinam.
1: É verdade.
2: Então,
1: é verdade. Mas, calhar
2: que
1: eu tenho
2: que,
1: mas é isso, eu estou a fazer este exercício com vocês. Estou a fazer este exercício de: pá, se calhar tenho de repensar e
0: tens
1: não
0: que
1: me
0: aguentar
1: tanto.
0: Pela saúde dos outros.
1: Pois,
0: não
1: é possível.
2: Mas olha, por exemplo, o meu marido tem outra coisa que ele às vezes ele tem muitas buzinas, por muitas razões.
0: Há várias. Ei, boa da fixe, o meu carro só tem uma.
2: Caburro. Mas então, e uma delas é ensinar os outros. Às vezes acontece, alguém faz uma asneira.
1: É sem giro.
2: Alguém faz uma asneira com outra pessoa, não é connosco, não tem nada a ver com o nosso carro. Mas o Tiago viu isso acontecer. Buzina, eu. Para quê? Ele? Então, para ele não voltar a fazer. Ah, é. Ele vai mesmo, e é uma coisa que eu digo, vai mesmo mudar porque tu buzinaste.
1: Ah, então para o Tiago é mesmo saúde.
0: Sim.
1: É máximo saúde.
2: É, e para a Mariana é nervos.
0: Eu acho que ele até devia sair do carro e ir explicar. Olha, eu buzinei porque assim assado.
2: Adorava que ele fizesse isso, que eu passo para o lugar do volante e vou-me embora.
1: Tá, mas isso é ultrapassar o estado.
2: É muito irritante.
1: Que é buzinar para situações
2: para os outros.
0: Onde não estás envolvido. Sim.
1: Pá, extraordinário.
0: Muito giro.
1: Mas gostávamos de saber a opinião dos nossos ouvintes, 962-007-888, se buzina para vós
0: dá
1: é saúde.
0: Saúde
1: ou doença. Por favor, responda.
0: Conta-nos tudo.

0: Madeira e Carminho, onde vais? Se vais, levas chapéus de chuva, não é preciso para não, Maria?
1: Hoje é chuva fraca no norte e no centro, mais frequente no Minho, mas sim, ainda continua assim um bocadinho, ou molha. De resto, sobe a temperatura máxima, mesmo assim continuamos com um verão esquisito. 17 graus hoje para Viseu, 18 máxima para Vila Real, 19 graus para o Porto, Braga e Bragança, Coimbra com 21, 22 para Leiria e Porto Alegre, 23 para Lisboa e Castelo Branco, Évora e Santarém com 24 graus, Ponta Delgada, Faro e Setúbal à espera de 25, 26 para o nosso querido Funchal.
0: Obrigado, Mariana. Avançamos para as notícias na RFM.
2: Olá, eu sou a Beatriz Lopes. Morreu o rei da Noruega, era o rei mais velho da Europa. Harald V tinha 89 anos, estava internado desde 17 de agosto com uma anemia e recebia também tratamento para uma infecção bacteriana no sangue. Harald V era rei da Noruega desde 1991. A pressão aumenta sobre Luís Neves. O Presidente da República terá dado a Luís Montenegro um prazo para resolver a polémica que envolve o Ministro da Administração Interna. De acordo com o jornal Nascer do Sol, António José Seguro considera que Luís Neves não tem condições para continuar no governo se continuar sob suspeita. Atenção aos falsos acidentes nas estradas. Só este ano as vítimas já perderam mais de 72 mil euros, quase tanto como em todo o ano passado. A GNR diz que os burlões escolhem sobretudo pessoas com mais de 60 anos. Várias cidades estão a acabar com as trotinetes partilhadas. Braga começa a retirar estes veículos já na segunda-feira. Gaia e Espinho também já avançaram com o fim das trotinetes. As autarquias apontam problemas de segurança e desrespeito pelas regras.
0: Pois admiram-se levar com a buzina delas, não é?
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0: Tyranny, Thinking Out Loud. São 8 horas e 36 minutos. 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E voltamos aqui ao trânsito. Estávamos a falar de pessoas que usam a buzina como um ato de descompressão, não é? Que
1: é, exatamente.
0: Dá saúde, alivia o stress.
1: Não diria melhor, Pedro.
0: Sim, e o stress já sabemos que é prejudicial a muitos níveis no nosso corpo.
1: É, exatamente.
2: Mas vocês pensaram, desculpa lá. Eu percebo que te alivie, é como dizes um palavrão quando entalas o dedo.
0: Exatamente.
2: Mas depois estás a dar stress aos outros, estás a passar o stress para os outros.
0: Mas se os outros forem nabos, não merecem?
1: E depois também há outra coisa boa, que é claramente um sinal de descompressão, que é, por exemplo, o Sporting ou outro clube qualquer ganha o campeonato.
0: Tu vais para a rua. Mas isso é no meio de uma festa, isso é diferente.
1: Vais para a rua no meio da festa, mas a buzina dela dá-te uma vida.
0: É verdade.
1: Ali também,
2: sim, como
1: no meio
2: a fila
1: da
2: dos noivos, não é? Os carros dos noivos.
1: Exatamente,
2: também.
1: Vai tudo a apitar, ou seja, é
0: há
1: também
0: uma comunhão, não é?
1: A buzina não é assim tão má, também sim. Há uma alegria na buzina.
0: Sim, sim, pode ser contagiosa.
1: Exatamente.
0: É? Diz aqui a Tânia: bom dia, café da manhã. O meu marido Tiago adora a buzina e reclamar no trânsito e reclamar e dizer palavrões em português, e nós somos imigrantes em França. Os nossos filhos aprenderam, tal como os do Pedro, os meus, os palavrões com o pai no carro.
2: Pois é.
0: Lá está, é a educação.
2: É, exatamente, é a má educação.
0: Pois isso.
2: Não é? Mas às vezes penso nisso, que o meu marido é tão estressado no trânsito que eu digo, para já me zanguei com eles assim, esses estresses com os miúdos no carro, não é? Então, não tem que levar com isto. Mas é, pois estás a passar, estás a ensinar-lhes isso, ou seja, os vossos filhos vão ser iguais. Pedro, os teus filhos vão dizer palavras no trânsito.
1: É verdade.
0: Tá, pois é, desculpem.
2: Isso tu queres?
0: Para gerar esse mau exemplo. Mas então fazem assim como o Luís das Caldas da Rainha. Eu buzino para alguém quando estou numa fila e depois olho para trás, como se não tivesse sido eu. Quem é que nunca fez isto, malta?
1: É verdade.
0: Eu já fiz isto.
1: Toda a gente fez.
0: Porque tu estás numa fila, tu não sabes bem de onde é que vem a buzina. Sabes que veio de trás, não é? Mas não sabes se foi o carro imediatamente atrás de ti ou se foi o outro.
1: Mas depois pelo retrovisor já vi muita gente também a fazer um sinal pelo retrovisor e não sabe bem quem é que foi.
0: Ah, a dizer que foi o de trás.
1: Mas não, mas vai um. Pronto, vai um sinal de mão.
0: Ah,
1: aquele
0: okay,
1: sinal
0: okay.
1: De mão através do retrovisor.
2: Para quem buzinou.
0: Mas isso é mais perigoso. É mais perigoso. Porque aí identificas-te e imagina que estás mesmo parado no trânsito e o outro sai do carro.
1: Sim, sim.
0: Pode dar asa a uma discussão maior.
1: Sim,
0: não é?
1: sim, não vale a pena.
0: Não vale
1: não
0: a pena.
1: Vale a pena.
0: Maria João diz: para mim é sempre saúde. Se eu buzino, ajudo com o palavrão e já está o yoga feito. Se me buzinam, levanta a mão e cumprimento como se fosse alguém conhecido. Isto é muito
1: isto
0: bom.
1: Isto é a melhor técnica.
0: É a melhor técnica. É sorrir e acenar, não é?
1: É buzinar e dizer adeus. Olha, obrigado.
0: E disfarçar. Não fui eu, malta, não fui eu. Carolina dos Landes.

0: Paredes Landes, Não Me Importo, só grandes músicas na tua RFM. Bom dia, boa sexta-feira. 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
0: Olha, para esta ninguém nos convidou, não é?
2: Não.
0: Essa é que é essa.
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0: Gone. 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
0: Bom, e passámos os olhos, passámos a vista por um post no Instagram que falava de coisas que deviam dar multa e que ainda não dão. Ainda. Porque havemos de lá chegar, meus amigos. Por acaso, eu acho que há algumas que se calhar até dão, mas que, pronto, não há ninguém a fiscalizar. Isto também sem haver fiscalização, como é que se efetivam as proibições, não é?
2: Olha, é verdade, coisas que nos irritam então que deviam dar multa. Há uma que já dá multa, mas eu tenho a fantasia secreta que eles tenham multa. Meus filhos e o meu marido passeiam o cão sem trela.
0: Ah, pois.
2: E é uma guerra que eu já perdi lá em casa. E eu acho que eles não dão multa para... Eu já estou sempre a dizer, no dia em que levares multa ou houver um problema, não venhas ter comigo.
0: Para quem não percebeu o que a Mariana disse entre dentes, é passear o cão sem trela. Os
2: devia
0: filhos e o marido passeiam o cão sem trela e devia dar multa. Eu também acho que sim. E irrita-me, é? Porque eu passei os meus com trela e depois irrita-me ver outros cãezinhos sem trela, sim, que depois, sim, vão correr ter com os meus, depois tornam-se agressivos, às vezes os meus também.
2: Ah, não,
0: não,
2: mas
0: é?
2: O meu não é agressivo, isso de facto não há problema, mas vai ter com uma pessoa para pedir festinhas, a pessoa não sabe que ele não é agressivo.
0: Claro.
2: Eu estou sempre a dizer, ele é bonzinho, ele é bom. Eu estou sempre a dizer, não, eu passei com trela.
0: Mas eu digo sempre isto: os cães que mordem nunca morderam até aquele dia.
3: Sim, se for num descampado, está tudo bem. Se for num descampado, se não tiver lá ninguém.
2: Ah, claro, é, soltas o cão.
0: Mais ou menos. Eu já andei a correr por trilhos, não é? Na serra, e de repente vem um cão direto a mim, e eu não sei se o cão é agressivo, se não é, porque é de alguém que o está a passear sem trela também.
3: Um cão ou uma vaca?
0: Um cão, era um cão. Eu ainda vejo bem.
2: Okay. Bom,
0: com lentes,
2: deviam...
0: com lentes.
2: Mais coisas deviam dar multa. Olha, uma coisa que eu reparei este verão, está cada vez mais comum, as pessoas falarem ao telefone em alta voz, altifalante, não é?
0: Por acaso eu gosto.
2: Aos berros. Mas eu não tenho que levar com o teu telefone.
0: Não, mas eu não faço isso em público.
2: Não, estávamos numa esplanada, o meu marido e eu estávamos numa esplanada. E ao nosso lado, uma miúda estava com o telefone aos berros, a falar com a amiga, não sei.
0: Sobre o quê? Sobre o quê?
2: Não sei, não quero ouvir e não quer saber.
0: Mas eu queria ouvir. Chatice.
2: Precisa-me dizer assim: põe o telefone mais baixo. E o Tiago, o meu marido, diz assim: pois é, está com videochamada. Está bem, mas os meus fones funcionam em videochamada.
0: Pois funciona.
2: Acho uma falta de respeito. Olha, devia dar multa.
3: De respeito e de civismo.
2: Sim.
3: Civismo.
0: Tem os carros com música muito alta, mas com as janelas abertas, que é mesmo de propósito para as outras pessoas ouvirem.
3: A mim também me irrita os rateros das motas.
0: É pá, já não falamos nada aqui também. Há um indivíduo qualquer que ainda estou para descobrir quem é que é, que é sempre aí à volta da meia-noite, 11h30, meia-noite, que passa lá na rua a fazer rateros.
3: Pá.
0: Eu acho que vou fazer uma espera ao indivíduo.
2: Olha, filma, ao indivíduo. Está a falar à polícia, ao indivíduo, e depois dá uma coima. Depois é tu, aplico uma coima.
3: Eu também acho que, por exemplo, filas de não só de aeroporto, de festivais, de concertos, de bebidas e não sei o que é. Está ali um amigo meu, vou passar à frente desta fila toda e vou levar mais 6 pessoas comigo e ficamos logo ali.
0: Pois.
3: E de repente são 7 pessoas que ficam
0: atrás. É invasão de fila.
3: Epá,
0: não, é?
3: Não, vais para trás, desculpa lá. Tens ali a Rosarinho que estava ali há não sei quanto tempo. Ok, mas é a Rosarinho que vai pedir para ela só.
0: Sim, e depois é a tal questão: há quanto tempo é que conhece aquela pessoa?
3: Sim, pá.
0: É uma vida? É há um minuto?
3: Coima, não é? Se não conheces há 10 anos.
0: Porque tu podes encontrar alguém conhecido numa fila qualquer, mas é tipo, é um conhecido.
3: Sim, e não vais para a fila com essa pessoa. Não vais passar uma fila de 15 pessoas, sim, à frente só
0: isso,
3: porque conheces aquela pessoa.
0: Mas e se for família?
3: Não vais.
0: Também não?
3: Não, pedem para ti. Pedem para
2: pode
3: ti.
2: Acontecer, imagina, o Tiago vai andando para a fila e eu já lá vou ter, eu com os miúdos, imagina. E aí ele foi andando para, olha, vai tu andando para a fila enquanto eu apanho não sei o quê.
3: Cá está.
2: Depois vou ter com ele.
3: A família é a única exceção.
2: Ok.
3: A família é única.
0: Mas a pessoa
3: exceção.
0: Não sabe quem está no resto,
3: mas,
0: da fila não,
3: não
0: sabe.
3: Tu
2: mas isso acontecer com os teus amigos. Olha, malta, então vá, eu vou andando para a fila, venham ter comigo. Não pega? Multa?
0: Não pega.
3: Multa.
0: Não. Então, a não ser que faças o seguinte: sempre que invades uma fila para o pé de alguém que lá está, tens que beijar na boca como prova de que há ali um relacionamento.
3: Exatamente. Ou lamber o pé.
0: Pronto, ah, pode ser.
2: Esquisito.
3: Até 38.
2: Olha, 962 007 888, diz-nos que situações é que tu achas que deviam levar multa.
0: Tudo, para mim é tudo.

0: Google e Maninho, não está fácil. Estava mais difícil se fosse segunda-feira, mas hoje já é sexta. Ainda por cima temos aqui uma grande novidade para te dar. É porque hoje temos happy hour do grandioso Jogo da Mala.
1: O grandioso Jogo da Mala basicamente consiste em ligamos-te por volta das 9:15 da manhã e tens de dizer quanto é que está dentro da mala.
0: Neste caso,
1: a próxima quarta-feira, exatamente, vão estar 50.555 euros. Agora, daqui a 4 minutos são 9 da manhã e hoje, das 9 da manhã às 10, tens happy hour.
2: É exatamente a happy hour, que é uma chamada tua, vale por 3. Portanto, tens mais possibilidades e mais probabilidade de vencer e de ganhar estes 50.555 euros.
0: Que bela quantia. 761 10 10 10. Já sabes, podes ligar agora, mas se ligares a partir das 9 e das 9 às 10, a tua chamada vale por 3. 761 10 10 10. São 50.555 euros.
1: E o custo da chamada é apenas 1 euro mais IVA.
0: É verdade. Olha, por 1 euro mais IVA e tens 3 chamadas.
1: Oh, no fundo,
0: é isto, não é?
2: Fenomenal.
0: É o pago 1, leve 3.
2: Segundo as contas...
0: Não, é melhor não fazer agora a conta. É muito.
2: Segundo as contas.
0: As notícias já a seguir.
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0: Bom dia, estás com a RFM, são 9 da manhã em ponto. O tempo, como é que vai estar hoje, Mariana?
1: Olha, está melhorzinho, no entanto continuamos com chuva fraca. Isto tem, em geral, no norte e no centro, mais frequente no Minho. E sobe um nadinha a temperatura máxima, de resto alguma nebulosidade no Baixo Alentejo e Algarve.
0: Muito obrigado. As notícias já a seguir.
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2: Olá, bom dia. Eu sou a Beatriz Lopes. Retomadas as operações de resgate no Tibete. As operações de resgate já foram retomadas no Tibete depois de o nível da água ter descido ligeiramente. No Nepal, os resgates de helicóptero foram suspensos temporariamente no distrito de Rasua. Em causa está o risco de novas inundações provocado pelo transbordo de um lago formado pelas enxurradas. O último balanço aponta para 472 mortos e cerca de 1.400 desaparecidos, entre eles três portugueses. Atenção aos falsos acidentes nas estradas. Só este ano as vítimas já perderam mais de 72 mil euros, quase tanto como em todo o ano passado. A GNR diz que os burlões escolhem sobretudo pessoas com mais de 60 anos. Ouvida pela RFM, a Major Joana Machado explica o modo de atuação.
3: Estes condutores abordam as vítimas, fazendo sinais de luz ou utilizando os sinais sonoros para forçar a paragem, e tentam convencer a pessoa que esta lhe partiu um retrovisor ou que causou um risco na viatura. Aliado a isso, este tipo de burlões coloca também uma enorme pressão para que haja um pagamento feito de imediato.
2: A burla de maior valor registada este ano ultrapassou os 15 mil euros. Várias cidades estão a acabar com as trotinetes partilhadas. Braga começa a retirar estes veículos já na segunda-feira. Gaia e Espinho também já avançaram com o fim das trotinetes. As autarquias apontam problemas de segurança e desrespeito pelas regras. Há 21 colégios privados onde as notas muito altas se repetem há 8 anos. No último ano letivo, 38 colégios deram 19 ou 20 valores a mais de 30% dos alunos. Nas escolas públicas, apenas 3 entre quase 500 chegaram ao mesmo nível. O acidente no elevador da Glória deverá ter pelo menos 3 arguídos. De acordo com o Jornal Público, o Ministério Público deverá avançar até ao final do ano com acusações contra a empresa responsável pela manutenção, um dos seus responsáveis e um antigo diretor de manutenção da Carris. Em causa está o crime de violação das regras de segurança agravado pela morte de pessoas. O Sporting pode chegar hoje à liderança provisória da Liga, se vencer em casa do Rio Ave. O encontro está marcado para as 8:15 da noite.
4: Muito obrigado, Beatriz. Já a seguir temos Responde sem ires ao Google e precisamos da tua ajuda para responder a esta. Fica por aí.
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0: Bella Kay, I Love It, I Love It, são as grandes músicas da tua RFM. Bom dia, é sexta-feira e estás com o café da manhã. Bem, já há muito tempo que não brincávamos a isto, também porque tivemos de férias, não é? Mas temos aqui um responde sem ires ao Google.
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0: E as perguntas feitas pelas crianças são ainda mais divertidas.
2: São as melhores.
0: Não é? Porque realmente nem nós temos resposta. Será que o Google tem?
3: Eu acho que sei essa resposta.
0: Não sei, Maria, tu és muito convencida também. Tu achas... Isto também só está à cabeça.
3: É? Isto é piadas fora do ar que ele traz para o ar sem contexto. Bom, diz-nos sem ires ao Google. Os mosquitos picam-se uns aos outros? Perguntou o Lourenço.
0: Por que não? Por que não um bocadinho de canibalismo nos mosquitos?
3: Não, eles não se comem, eles picam, são coisas diferentes.
0: Mas é o sangue?
2: Pois sim, mas sim. Por exemplo, estou a pensar no caso da melga. Se uma melga traz sangue, a outra viu. Epá, não tive tempo.
0: Não, a outra
2: agora
0: não safou,
2: não,
0: não é?
2: Não,
0: não
2: se
0: teve tempo de ir
2: ao
0: supermercado. Claro.
2: Toma, vai um bocadinho de picância.
0: Claro, está ali ao lado.
2: Estás a dormir, olha. Suco-te aí um bocadinho.
0: Eu sou menino para ir para o sim.
2: É, eu também acho que pica.
0: Será que os mosquitos se picam?
2: Tu achas que não?
0: Uns
3: eu
0: aos
3: acho,
0: outros?
3: Eu acho que não. Olha, mas gostei da vossa teoria.
0: Os cães
3: teoria.
0: Não se mordem uns aos outros?
3: É diferente?
0: Ah, é diferente porque são cães.
2: Não, mas não é uma pica aí.
0: Aí é uma mordidela.
2: É uma mordidela. Estamos a falar só de picas.
0: Mas os mosquitos não têm dentes.
2: As abelhas.
0: Senão também mordiam. As abelhas picam-se, mas às outras não há guerras entre abelhas.
2: Por causa do mel, não é?
0: Por causa de tudo. Sei lá, às vezes do condomínio, do trânsito.
3: Do namorado?
2: As reuniões de condomínio, pois é.
3: Claro. Bom, 962-007-888, diz-nos tu sem ires ao Google, os mosquitos picam-se uns aos outros? Aqui há dois sims e um não.
0: Eu gosto destas perguntas de sim e não. Ela acha que não.
2: Tu estás muito certa.
3: Mas gostei da vossa teoria, foi o que eu disse.
0: Pois, claro. Vais-te surpreender, Marina Alvim.
3: É que sim, o café da manhã é sempre a surpreender.
0: Não sei como é que ela devida da nossa inteligência, mas.
3: Sim, ainda.
2: E da arte social também.
0: Também.

0: Britney Spears e Every Time. Passam 15 minutos das 9. 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Voltamos ao Responde Sem Ires ao Google, já com a resposta.
1: Vamos a isso.
0: Vamos a isso.
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3: Diz-nos então, os mosquitos picam-se uns aos outros?
0: Sim,
3: o Pedro
0: ou não?
3: E o Luís acham que sim, a Mariana acha que não. Estou a falar na terceira pessoa. E temos também palpites ouvintes, não é?
0: É verdade, não somos os únicos a achar que sim. Diz aqui o Rui, mosquitos picam-se uns aos outros. Só assim,
1: claro.
0: Curto e grosso. Okay.
1: Curto e grosso. O que é que nós gostamos?
0: Na Tércia.
4: Eu acho que eles não se picam. Eles gostam de outros sangues. Os sangues mais doces.
3: Não, mas o Luís te explicou que a teoria, pelo menos o Luís, a teoria é... O mosquito pica um humano e o outro mosquito não conseguiu e vai roubar
0: o sangue do humano. Mas atenção, nós podemos estar a olhar mal para esta pergunta.
1: Podes eu pôr outra vez este áudio, por favor?
0: Na Tércia?
1: Sim.
4: Eu acho que eles não se picam. Eles gostam de outros sangues. Os sangues mais doces.
0: Sim, realmente.
1: Está aqui. É extraordinário. Há aqui bruxismo.
0: Sangues mais doces.
5: Eles gostam de outros sangues.
0: Mas eu estava a dizer, nós podemos estar a olhar mal para a pergunta. Eu acho que isto pode ser o picam-se no sentido. Olha, olha, não és mosquito, não és nada.
1: Eu já sabia que tu
0: se não mordes aquele, não és mosquito, não és nada.
3: Ele te leva
0: vai
3: tudo
0: lá,
3: ao
0: vai.
3: Metro, agora não,
0: não foi, não é? Não, não pode ser assim?
1: Não, Pedro. Não pode.
0: Ok.
1: Nós aqui somos sérios, pá.
0: Vamos ouvir a Helena.
6: Não, os mosquitos não gostam uns dos outros. Os mosquitos gostam mais do odor corporal dos humanos.
1: Também, mas isso era uma razão. Eles não gostarem uns dos outros, era mais uma razão para eles
0: picarem, não é? Claro.
1: Quero dizer.
0: Não és mosquito, não és nada.
1: Claro.
0: Olha para essas asas.
3: Portanto, temos aqui que desempatar, não é? Tomás Lopes, nosso produtor, que vai ao Google.
7: Olá, bom dia.
0: Olá, Tomás.
5: Eles gostam ou não de sangues mais doces?
7: Eles gostam de sangues mais. Não, os mosquitos não se picam uns aos outros.
3: Agora subiu-me à cabeça. Por favor, Pedro.
0: Isto não é coisa para gênio.
3: Por favor.
2: Temos aqui um gênio.
3: Obrigada.
0: Isto hoje não é uma pergunta de gênio.
7: E há aqui mais uma coisa.
0: Qual
7: que,
0: é?
7: Para a vossa informação, cultura geral, só mosquitos fêmeas é que picam humanos para obter alimento.
0: Eu sabia.
3: Então como é que os machos comem?
7: Sei lá.
0: Os machos depois comem
7: essas coisas. As fêmeas picam os humanos porque precisam da proteína do sangue para ovos.
0: Para os ovos, claro.
7: Para os ovos.
1: Porque é para... Isto parecia uma aula em que o Tomás era o professor e tu eras daqueles desordeiros.
3: Está
1: a mandar piadinhas para os colegas de carteira.
7: Eu estava bem concentrado na Mariana, não ouvi o que disseste. Desculpa.
0: Mas eu agora, quando for à noite e ouvir o zumbido e a minha mulher acender a luz para matar, eu deixa que é fêmea. Deixa a esposa.
3: Falta a mosquita. É mosquita.
0: É mosquita.
7: Agradecer ao Lourenço, muito querido, ao filho do Eduardo, por ter perguntado isto ao Eduardo tudo de manhã e ele ter ficado tipo. Eu não sei a resposta.
3: Esta
7: vou
3: pergunta,
7: pôr no Google.
3: Foi
7: muito fofo.
0: Foi muito fofo. Foi muito bem.
7: Obrigado, Lourenço.
0: Obrigado, Lourenço. Obrigado, Tomás Lopes. Obrigado, queridos ouvintes, por nos ajudarem a responder a isto.
1: E principalmente à Tércia.
3: De nada.
0: Sim.
5: Dos sangues mais doces.
0: Mais doces.
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0: David Fonseca, que hoje vai estar connosco também nas Festas do Mar, um concerto que vamos transmitir em direto aqui na RFM. 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Agora o tempo lá fora, Mariana.
1: Para bem, hoje foi chuva fraca, vá mais para o norte e centro, mais frequente no Minho, e sobe um nadinho à temperatura máxima, mesmo assim continuamos um bocadinho outonais. 17 graus hoje para Viseu, máxima de 19 graus para o Porto, Viana do Castelo, Braga e Bragança, Coimbra com 21 graus, Aveiro, Leiria e Porto Alegre com 22, Lisboa e Castelo Branco 23, 24 hoje para Santarém, Évora e Beja, Faro e Setúbal com 25 graus de máxima.
0: Obrigado, Mariana. Agora as notícias.
2: Olá, eu sou a Beatriz Lopes. Já há previsões para os preços dos combustíveis na próxima semana. Boas notícias para quem abastece a gasóleo. A partir de segunda-feira, o preço do gasóleo deverá baixar 7,5 cêntimos por litro. Em sentido inverso, a gasolina fica 1,5 cêntimo mais cara. São previsões do Automóvel Clube de Portugal. Só para 475 o número de mortos na sequência das violentas enxurradas no Nepal. O número é avançado pela polícia nepalesa. Nesta altura, há ainda mais de 900 desaparecidos, entre eles 3 portugueses. As operações de resgate continuam condicionadas pelo mau tempo e pelo risco de novas inundações. É mais um indicador da crise no setor automóvel. A Toyota vendeu menos carros em julho. As vendas mundiais caíram quase 5% face ao mesmo mês do ano passado. A China pesou e muito nas contas. Dispararam as espécies marinhas invasoras em Portugal. Um estudo de investigadores de várias universidades portuguesas revela um aumento de 75% em 10 anos. Os navios são apontados como a principal porta de entrada através dos cascos e da água transportada nos tanques.
0: Obrigado, Beatriz. 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

0: Taylor Swift e The Fate of Ophelia. Bom dia com o Café da Manhã da RFM. Pedro, Mariana e Luís, estávamos aqui há pouco a falar de coisas que deveriam dar multa. Lembram-se de eu ter falado daquele, não sei se é vizinho, não sei se ele mora ali sequer.
1: Do indivíduo
0: que faz raters às 11h30, meia-noite, lá no meu bairro. Eu por acaso já me tinha lembrado de uma coisa parecida, mas aqui a Benedita fez melhor. Tinha um vizinho, diz ela, que punha a moto na garagem a fazer raters à 1h da manhã. Um dia levou com um balde de água em pleno inverno.
1: Pumba.
0: O prédio era tão alto que ele nunca soube quem é que lhe deu banho.
2: Aí, até agora nós temos revelado na RFM.
0: Exatamente.
2: Mas
0: foi
2: a Benedita esteve muito bem.
0: Só que este indivíduo que passa lá na vizinhança, ele passa mesmo com a moto em movimento. Portanto, não é um vizinho.
1: Sim,
0: não sei onde é que ele mora.
1: Há um perfil no Instagram que é nos Estados Unidos, que é um senhor que, quando alguém passa, é numa zona de escola, portanto tem de abrandar até aos 50 km/h. Quando alguém passa esse limite, esse senhor está com um balde, muitas vezes de tinta, às vezes lasanha, às vezes cereais, às vezes outra coisa, que é, aí estás acima da velocidade média e atira-lhe para o carro.
0: Que maravilha.
1: Aquele baldezinho, levam com balde de tinta, levam com cereais, levam com lasanhas.
0: É uma espécie de detector de gatos, ou
1: sim,
0: de
1: sim.
0: animais,
1: é,
0: que às vezes dispara água. Tu podes instalar isso nos jardins, para afugentar, sei lá,
1: gatos, pombos,
0: etc, pombos, tudo o que seja. Se isso estivesse na estrada, com estes detectores de raters, não era?
1: Não, era mal pensado.
0: Epá, que maravilha.
1: Era bastante bem pensado.
0: Fica aqui uma ideia para os inventores que ainda não inventaram isto, que é tão necessário.
1: Para os inventores
0: para
1: que ainda estão a crescer.
0: Que ainda estão a crescer. Que estão agora a entrar na
1: estão
0: faculdade
1: agora a entrar,
0: este
1: exatamente,
0: ano.
1: Na fase de desenvolvimento. Desenvolvam este projeto.
0: Eu comprava já o primeiro.
1: Pronto.
0: Jesse J agora.

0: Ora, está na hora de irmos à nossa vida. 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E o valor que está dentro da mala é muito, muito agradável.
1: 50.555 euros. E já na próxima quarta-feira, por volta das 9h15, que podemos ligar-te.
2: É isso mesmo. E custa a chamada de 1 euro mais IVA, mas já sabes, vale sempre por 3 a partir...
0: Até às 10 da manhã.
2: Até às 10 da manhã. Portanto, despacha-te a ligar. Beijinhos. Até amanhã.
0: Espera, até amanhã não. Até amanhã
2: então
0: não,
2: meninos. Não é festas do mar.
0: Pois é, nós a partir das 8 da noite voltamos a pegar na emissão.
2: Eu esqueci-me que nós éramos explorados. Desculpa lá. Desculpa lá esta ideia.
1: Olha, 8, nós não nos casamos.
0: Das 8 da manhã até à meia-noite vamos estar em direto contigo das festas
1: da
0: do mar. Foi o que eu disse, às 8 da noite.
1: Certo, às 8 da manhã. Às 8 da manhã. Isto vai ser bonito.
2: Isto é exploração.
0: Bom, das 8 à meia-noite estamos nas festas do mar e vamos transmitir o concerto de David Fonseca em direto aqui na RFM.
1: É sim.
0: Portanto, vemos daqui a pouco. Beijinhos e abraços. Até já.
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0: Olá, eu sou a Beatriz Lopes. Combustíveis, gasóleo deverá baixar na próxima semana, gasolina sobe. A partir de segunda-feira, o preço do gasóleo deverá baixar 7,5 cêntimos por litro. Em sentido inverso, a gasolina fica 1,5 cêntimo mais cara. São previsões do Automóvel Clube de Portugal. Aumenta o risco de uma nova enxurrada na fronteira entre o Nepal e o Tibete. A China alerta que um lago formado depois do deslizamento de terras pode rebentar e provocar novas inundações. De acordo com a televisão estatal chinesa, o lago já acumulou cerca de 2,5 mil milhões de litros de água. A Confap quer mais escolas abertas no verão para ajudar os pais durante as férias escolares. A ideia é criar atividades para crianças sem aumentar o número de aulas. A Confederação dos Pais quer levar a proposta ao governo ainda este ano. O primeiro-ministro de Israel pede união à extrema-direita antes das eleições legislativas. Netanyahu alerta que, se concorrerem separados, os partidos podem perder votos e facilitar uma vitória da oposição. As eleições estão marcadas para 27 de outubro.
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2: 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Agora só falta 1 minuto e meio. Está até às 10. Está a contar. Manhã de sexta-feira, muito bom dia. Eu sou o Daniel Fontoura. Queres saber como é que foi a minha noite de ontem? Não! Mas eu vou contar-te na mesma. Sabes porquê? Porque teve esta música, o videoclipe, várias vezes. A minha filha gosta e pede para ver. E depois dança com a Shakira. E assim se começa uma vida.

É uma grande música junta Justin Bieber com Nicki Minaj. Bom clássico a tocar aqui na RFM nesta manhã de sexta-feira. E eu confesso que fui ver agora o videoclipe desta música e só agora que eu reparei nesta música do Justin Bieber. Há uma parte em que ele está debaixo d'água e depois vem à tona. Epá, aquilo, a passagem está bem feita, mas nota-se claramente que aquilo é montagem, porque o homem sai debaixo d'água e chega cá acima e o cabelo está impecável. Ninguém quando sai da água tem o cabelo assim tão impecável. Mas boa transição, sim senhor, fizeram ali. Mas pronto, se quiseres reparar, é dar mais alguns views a este vídeo, que tem poucos views, 79 milhões e qualquer coisa. Entretanto, esta música ressuscitou novamente e eu gosto muito. Acho que é uma grande música, põe-te um sorriso na cara nesta sexta-feira. E o que é que tu fazes à sexta-feira? O que é que tu preferes à sexta-feira? Queres ir sair?

22 minutos depois das 10, nesta sexta-feira, 4h30 a tocar na RFM, e quero destacar aqui um comentário dos 4h30 numa publicação da RFM no Instagram. Ao cuidado da RFM, o Daniel Fontoura merece um aumento significativo no salário. Ele sabe porquê e nós também. Sem mais de momento, indisponíveis para qualquer esclarecimento adicional, os 4h30. E terminam com quack. Pronto, está no vídeo, que está no Instagram da RFM, e eu reforço e espero que o meu chefe tenha ouvido esta parte do merece um aumento significativo no salário. É a própria banda, os 4h30, que faz este comentário, portanto, fica só aqui esta dica. Se quiseres ver isto, podes passar no Instagram ou no TikTok da RFM. Os 4h30 estiveram nas Festas do Mar. Hoje, há mais, logo à noite, David Fonseca. E será que vais jantar fora e sair à noite? E eventualmente ir a um concerto ou a um festival? Ou preferes sofá, comida e uma boa série? Este dilema está no Instagram da RFM. Há já por lá várias respostas. Eu acho que não é sempre igual todas as sextas, ok? Acho que às vezes é uma coisa e às vezes é outra. Mas se tiver de escolher, em podendo, para mim era sempre jantar fora e sair à noite. Sempre. Claro que às vezes apetece ali e tal e não sei o quê, mas o que é que tu achas? Preferes ficar em casa, jantar, não sei o quê, ou ir sair à noite? Há aqui várias respostas. Claro que depois eu gosto da resposta da Ana, que diz, a Ana Alfama diz, jantar fora e voltar para o sofá, que também é aqui o melhor dos dois mundos. Mas podes passar no Instagram da RFM e responde, por favor, a este dilema, porque há aqui opiniões. O mundo divide-se, não é? Neste tipo de pessoas. Entretanto, acho que o mundo não se divide nesta questão. Acho que toda a gente acha que ela é uma grande artista, cantava que se fartava. Infelizmente já não está entre nós, mas as músicas, essas são espetaculares.

0: High hopes, dizem os Panic at the Disco. E sim, tens altas expectativas para isto também. Eu sei.
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0: E porquê? Porque o prémio do Que Barulho é Este está a ficar muito, muito gordinho. 13.820 euros. 13.820 euros. A uma sexta-feira, fim do mês. 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Acredita que vais ser tu a ganhar. Vê por favor os palpites errados em rfm.pt, ainda tens tempo. E entretanto liga ao 213814540. Vamos jogar.
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0: Sexta-feira, final de semana, excelente altura para ganhar dinheiro.
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0: 13.820 euros. O Bernardo já tinha tentado muitas vezes, mas só hoje é que conseguiu a chamada. Bernardo, parabéns, vais jogar ao que brulhei este finalmente.
3: Ok, ok, estou muito feliz por isso.
0: Estás preparado para ganhar este dinheirinho?
3: Super preparado. E oxalá que dê certo.
0: Esperemos que sim. Se ganhares este dinheiro, vais gastar onde? Estes 13.820 euros?
3: Eu acho que vou dar a entrada de uma casa.
0: Olha, bom, então Bernardo, vamos lá ver se tratamos dessa entrada da casa. Ouvidinhos atentos, que barulho é este na RFM? Qual é o teu palpite?
3: O meu palpite é chantagem de bornos da bateria.
0: Do quê?
3: Chantagem dos bornos da bateria. Um cabo ligado na bateria e fazer uma chantagem. Bateria de carro.
0: Ah, bateria de carro. Disseste bateria, eu estava a pensar mesmo o instrumento musical, mas ok. Portanto, estás a dizer pôr os cabos da bateria
3: e fazer uma chantagem.
0: Ok, fazer uma chantagem. Ok, não conhecia esta expressão, mas estou a perceber o que estás a dizer. E até vou pôr o barulho outra vez só para ver se tu achas que é mesmo. Ok. Excelente palpite. Acho que este palpite não está na lista dos palpites errados. Ao menos isso, Bernardo.
3: Eu acredito que sim. Acredito que sim. Vamos tentar. Caso não dê certo, eu tento das próximas vezes.
0: Então, olha, vais tentar da próxima vez.
3: É.
0: Porque ainda não é este o palpite certo. Não, Bernardo. Mas é um excelente palpite. Obrigado por teres tentado. Pelo menos já sabes que é possível nós atendermos, por isso continua a tentar, ok?
3: Ok. Obrigado.
0: Não desistas, até porque o prémio vai aumentar e daqui a uma hora voltamos a jogar e jogamos para 13.940 euros. São quase 14 mil euros aqui na RFM. 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

0: Eu sei que estamos em agosto, final de agosto, mas sempre que eu ouço esta música, continuo a lembrar-me da música de Natal da RFM e canto sempre: temos ouro, incenso e mirra e uma lava. Pronto, aquilo ficou para sempre na minha cabeça. É cantar aquilo com hélio. Não foi fácil. Ainda assim, se quiseres recordar, podes passar no YouTube da RFM e ver a música de Natal do ano passado. Está lá. Este ano haverá mais, mas só em dezembro. Eu ainda vou de férias. Ainda vamos focar-nos em coisas boas como sol e calor que vêm por aí no fim de semana.
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0: Olá, eu sou a Beatriz Lopes. Encontrados em segurança dois portugueses desaparecidos no Nepal. Dois irmãos portugueses que estavam dados como desaparecidos foram localizados em segurança. A informação é avançada pelo Ministério dos Negócios Estrangeiros. No entanto, foram sinalizados dois novos desaparecimentos. No total, continuam desaparecidos três portugueses. E o presidente da China reuniu de emergência com as autoridades em causa à coordenação das operações de resgate no Tibete, onde há perto de 600 pessoas ainda desaparecidas. Já no Nepal, são cerca de 1000. A preocupação está agora num lago formado pelos deslizamentos de terras que pode provocar novas inundações. Multiplicam-se as reações à morte do rei da Noruega. O rei Carlos III recorda um amigo e familiar muito querido. Já a presidente da Comissão Europeia, Ursula von der Leyen, destaca um rei que soube unir os noruegueses. Emmanuel Macron lembra o contributo de Harald V para aproximar França e Noruega. Na República Democrática do Congo já arrancou a vacinação contra o ébola. Os profissionais de saúde são os primeiros a receber a vacina.
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4: Gostaste deste spot do Millennium? Pois é, que hoje é dia dos anúncios de rádio. Temos de valorizar. Temos de valorizar até porque pagam ordenado. Aproveita bem esta sexta-feira. Eu sou o Daniel Fontoura. Tenho uma ótima sexta. Hoje, já agora, estamos numa de dias. 28 de agosto também é dia do vinho tinto. É sexta-feira hoje, faz o que quiseres com esta informação. Agora, tens a Zara Larsson para ouvir. Isto já é música de fim de semana. Podes ouvir com o volume no máximo.

Estava aqui uma sessão de karaoke, meu Deus. 11 minutos depois das 11. Boa sexta-feira com a RFM. Eu sou o Daniel Fontoura. Não sei se hoje alguém já te perguntou. A mim perguntaram. E eu agora já posso responder de outra forma. Então, tudo bem? Bom dia e tal? Viste o eclipse? Sim, sim, esta madrugada houve um eclipse da Lua. E eu pensei, não. Não vi. Porquê? Porque estava a dormir forte e feio às 5 da manhã, que foi o pico do eclipse. O que é que eu estava? Não, não vi. Mas agora já vi. Fui ao site da RFM e está por lá. Olha, bonitas fotos, sim senhor, coisa mais linda. Viste o eclipse? Vi. Agora já vi. Muito lindo. Pronto, também podes passar no site da RFM se quiseres, ou na nossa aplicação para smartphone, para veres o eclipse desta noite. Agora, pensa em 2027. Acho que este foi o último eclipse lunar de 2026, mas em 2027 já há datas. Portanto, 20 de Fevereiro, um eclipse lunar penumbral, que eu não sei o que é, mas pronto, atravessa a penumbra da Terra. Depois, a 2 de agosto, há um eclipse solar parcial, e a 17 de agosto, outro eclipse solar. Bem, agosto está todo maluco. Este agosto, o próximo agosto. Passa então no nosso site se quiseres ver esse eclipse. E agora, queres ver o eclipsar-me? Neste caso é ouvir. Quem não se eclipsa é a Sienna Spiral, que está aqui na RFM. Die on this hill, nesta sexta-feira. Pensa positivo. Estás aqui, estás no fim de semana, e vamos ter bom tempo no fim de semana.

24 minutos depois das 11 da manhã, é sexta-feira. E o que é que vais fazer mais logo? Como é que estamos de planos? Jantar fora e sair à noite? Ou sofá, comida e uma boa série? O que é que preferes à sexta-feira? Pensa bem e passa no Instagram da RFM. Responde a este nosso dilema. Eu acho que sexta-feira é perfeita para... Eu acho que houve aqui alguém que deu essa solução, que é jantar fora e sair à noite na sexta, sofá, comida e uma boa série no sábado. Que é o melhor dos dois mundos. E eu percebo, eu sou muito adepto de sair à sexta, para já porque normalmente há menos gente e, pá, e porque depois tens sábado e domingo para recuperar. São dois dias. Se sais ao sábado, depois domingo, depois pumba, levas logo com a segunda-feira. Agora, quando era mais novo era sexta, era sábado, era domingo, o corpo recuperava melhor. Isto agora já não está tão fácil, mas diz-nos o que é que preferes, jantar fora e sair à noite, ou o que é que vais fazer hoje, ou sofá, comida e uma boa série, ou trabalhar, também há pessoas que vão trabalhar, se for o teu caso, muita força porque ninguém merece, mas pronto, mas a vida acontece. Diz aqui também alguém, depende da disposição, percebo, mas vota, vai lá ao Instagram da RFM e deixa a tua opinião. Agora, vamos arriscar tudo com Bruno Mars, como ele próprio diz, Risk It All. Esta manhã de sexta-feira, e se estás a contar as horas para o fim de semana, pensa que já faltam mais. E vamos ter bom tempo. E se vais começar as tuas férias? Sim, porque há pessoas que também estão assim. Então, boas férias com a RFM.

0: É mais ou menos o que quer dizer esta música, não é? Timber Pitbull na RFM. Pronto, já estás aí desse lado com a atenção toda. Ótimo, então, Timba!
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0: Vamos a isso, vamos jogar mais uma vez ao que barulho é este aqui na RFM. 13.940 euros. 13.940 euros. O que é que fazias com este dinheiro? Sexta-feira, aí com o Mel Calorama para poderes gastar o dinheirinho todo, a pagar bebidas aos amigos. Isso é que havia de ser bonito. Será que sabes que barulho é este? 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Atendo logo a primeira chamada. Vai ser tu, acredita.
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0: Vamos lá ver se é desta. Vamos lá ver se consigo dar dinheiro.
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0: Até porque ela já sabe o que é ganhar o Que Barulho É Este. Lorena, bom dia. Conseguiste mais uma vez a chamada, meu Deus.
3: Parece que sim.
0: Qual é o teu truque?
3: Ponho sempre isto em alta voz e sempre que dá ocupado, volta a carregar no verde e assim sucessivamente, percebes? É não desistir. É insistir durante uns 4 minutos, estou sempre a insistir.
0: Pimba, pimba, é isso mesmo. Ok, sempre a carregar no verde. Não dá, continua a tentar. Muito bem.
3: Exatamente.
0: A Lorena já ganhou o Que Barulho É Este. Foram quanto? Quanto é que ganhaste?
3: Foram 630 euros.
0: 630, mas isto já foi à vida. 630, olha, é dinheiro que uma pessoa gasta assim num instantinho. E por isso, 13.940 euros era muito melhor, não é?
3: Era um sonho. Neste momento era um sonho.
0: Então vamos lá ver.
3: Dá-me um sonho por causa da escola.
0: Pois, percebo.
3: Percebo.
0: Há aí um regresso às aulas, há um regresso à vida e há muita despesa incluída. Lorena, vamos lá ver se vais conseguir ganhar este dinheirinho. Que barulho é este na RFM? Qual é o teu palpite?
3: Eu tenho visto os palpites todos e parece-me que seja cortar uma cebola.
0: Cortar uma cebola. Este palpite não está no site da RFM?
3: Não.
0: Muito bem. Ouviste atentamente. Estudaste o barulho? Fizeste este barulho em casa ou tentaste fazer para ver se era?
3: Olha, isto ocorreu porque eu estava a pensar, isto há tanto tempo que este barulho está aqui e, por norma, como um utilizo de cebola, não digo todos os dias, mas quase todos os dias, uma vez estava a cortar e associei. Pronto, apenas isso.
0: Pois é, às vezes uma pessoa faz boas associações. E às vezes não. E às vezes não. Mas pronto, obrigado por teres tentado mais uma vez. É mais um palpite que não é. Estamos a ajudar mais uma vez pessoas a chegarem lá. E Lorena, não desistas, já sabes que podes continuar a tentar. E eu, olha, posso já dizer que daqui a uma hora volto a aumentar o prémio e vamos passar os 14 mil euros.
3: Okay? E eu vou continuar a insistir.
0: E bem, obrigado por teres tentado mais uma vez. E já sabes, daqui a uma hora, fica atento à RFM, tenta a tua sorte com o 121 no coração do bairro para melhor o aconselhar. Voltamos a jogar ao Que Barulho É Este.

0: É muito fofa. Billie Eilish na RFM. Faltam 2 minutos para o meio-dia. Aproveita muito bem esta sexta-feira e começa já a pensar no que vais fazer no próximo mês. 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

0: Olá, eu sou a Beatriz Lopes. Portugal executou o plano de recuperação e resiliência a 100%, garante governo. O Ministro da Economia garante que foram concluídas as 44 reformas e cumpridas todas as metas exigidas por Bruxelas. Estarão assegurados mais de 16 mil milhões de euros em subvenções. Castro Almeida diz que algumas obras vão continuar depois de segunda-feira, sem pôr em causa a execução do plano. Encontrados em segurança dois irmãos portugueses que estavam desaparecidos no Nepal. A informação é do Ministério dos Negócios Estrangeiros. Entretanto, foram sinalizados dois novos desaparecimentos. No total, continuam desaparecidos três portugueses. Fernando Pimenta está na final dos 1000 metros de K1 nos Mundiais de Canoagem. O português venceu a semifinal, batendo o atual campeão mundial, que é húngaro. A final está marcada para amanhã à tarde. O diretor da CIA foi a Moscou alertar para o agravamento da situação militar e económica da Rússia. De acordo com o jornal New York Times, o diretor da CIA pediu a Moscou que retome as negociações de paz com a Ucrânia antes que a situação piore.
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1: Sexta-feira, aproveita muito bem com a RFM e não te esqueças que mais logo, a partir das 4 da tarde, vamos mudar-nos para o Mel Calorama. Sim, mais um grande festival de verão. E eu sei que estás a pensar, ah, aqui em Lisboa o tempo hoje está assim um bocadinho cinzento, mas vai ficar melhor e amanhã também. Atenção, amanhã no país todo, aquele solinho bom e no Algarve então vai estar ótimo. Se estás de férias, aproveita, leva a RFM contigo, há sempre grandes músicas. Agora, Fever Dream, Alex Warren.

10 minutos depois do meio-dia, tem uma excelente sexta-feira com a RFM. Há pouco a Beatriz Lopes falou-me disto e eu fui experimentar e, oh meu Deus, aconteceu novamente. Então, parece que se perguntares ao ChatGPT um número entre 1 e 30, ele dá sempre 17. Eu experimentei há pouco no computador, agora no telemóvel, e 17. Sempre. Se por acaso já experimentaste isto e deu um número diferente, então diz-me alguma coisa no 962-007-888, porque aqui experimentámos, a Beatriz aconteceu a mesma coisa, experimentou e dá sempre 17, e pronto, pelos vistos isto não é assim tão aleatório quanto nós achamos, não é? Porque se fazemos a mesma pergunta e recebemos todos a mesma resposta, tudo bem que a pergunta é a mesma, mas é um número aleatório, ok? Nós temos um número aleatório. Ou só dá-me um número entre 1 e 30. Ele tem muitos números para dar, porque é que ele dá sempre o 17?

24 minutos depois do meio-dia, experimentei há pouco e já falei aqui disso. Parece que muita gente também sentiu a mesma coisa. Quando pedes ao ChatGPT um número entre 1 e 30, ele dá sempre 17. Claro que se depois voltares a pedir, ele não vai cair na mesma esparrela, não é? E vai dar-te outro número. Mas, montes de mensagens aqui no WhatsApp da RFM a dizer: oh meu Deus, como é que é possível? E atenção, eu testei isto no computador, no telemóvel. A Beatriz Lopes, a nossa jornalista, fez a mesma coisa e deu sempre 17. É claro que há exceções. O José Gonçalves perguntou e deu 19. A Mariana Sofia diz que deu 23. Mas atenção, Mariana, porque já houve mais pessoas a dizer 23. Portanto, já estamos aqui a ver um padrão. E o Nuno Monteiro fez algo mais assustador. Não é só no ChatGPT. Em todas as IA que testei, acontece isso. Portanto, é aqui uma cena. Olha, a Rosa também diz que deu o número 14. E quando perguntas: ah, mas porquê o 17? E ele diz sempre: ah, é um número fetiche, ah, porque eu gosto, tenho um fascínio pelo 17. E há aqui alguém que diz, não, que manda um print screen. Quem é que foi esta pessoa que mandou o print screen? Foi No One. Obrigado, No One, por isto. Que diz: não, não é totalmente aleatório. Muitos modelos de linguagem, incluindo eu, né, o Gemini, neste caso é o Gemini, escolhem o 17 porque é frequentemente citado em estudos como o número preferido das pessoas ou associado a algo especial. Quando aprendemos com dados gerados por humanos, acabamos por reproduzir esse padrão de forma inconsciente. Inconsciente? Uma máquina? Está bem. Pronto, mas é um bocado assustador. Claro que há algumas mensagens... Ainda estou a receber mensagens a dizer: a mim respondeu 17. Claro que algumas pessoas deu outros números e lá está, quando voltas a perguntar, ele dá-te outras coisas, mas nunca te esqueças que eles andem aí. Eu continuo a achar: eles andem aí e ouvem tudo o que nós estamos a fazer. Pronto, e se precisares de um número aleatório entre 1 e 30, já sabes que há uma alta probabilidade de ele responder 17. Os dados estão um bocadinho viciados. Temper City, para ouvires agora na RFM. Esta é aleatória, ok? Self-aware. E a que toca a seguir também é aleatória. Foi eu que escolhi.

0: Grandes músicas na RFM, é sexta-feira, põe um sorriso nessa cara. Estás aqui, estás no fim de semana e agora até podes ganhar mais de 14 mil euros.
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0: 14.060 euros. O prémio aumentou, ficou muito jeitoso. Queres ganhar 14.060 euros? Então diz-me que barulho é este. Continua a ser o mesmo barulho. Ainda ninguém acertou, mas pode ser agora. Pega no telefone e liga o 213814540. Vamos jogar novamente. 213814540. Vou atender logo a primeira chamada e vais ser tu a jogar. Acredita, vai ser agora. Boa sorte.
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19: Estamos a viver um tempo em que dizer mal de tudo e de todos parece estar normalizado, ou pior ainda, parece ser necessário em nome da verdade. A questão reside no facto de que dizer bem, ser capaz de elogiar ou agradecer por algo ou por alguém, é igualmente defender a verdade. Ou será que nada de bom acontece à nossa volta? O bem não é notícia, dizia um velho amigo. Isto justifica que se omita o bem? Já agora, vale a pena pensar nisto.
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0: Pela terceira vez hoje, vou tentar dar dinheiro.
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0: E são 14.060 euros. E o Alberto, por mim, já está a ganhar. Para já porque é de Gaia, depois porque é da Afurada. E Alberto, promete-me uma coisa: se ganhares este prémio, eu levo-te o prémio a casa. E epá, depois comemos aí um peixinho ou um arrozinho
3: na
0: com
3: boa, na boa.
0: Aí na Afurada,
3: na boa.
0: Pode ser?
3: Na boa, pode, sim senhor.
0: Como diz no mercado, a Afurada é linda. E vamos lá ver se o Alberto também tem aqui um palpite muito lindo e se leva este dinheirinho para casa. Tens estado atento aos palpites errados que têm saído?
3: Os que têm saído, agora os que já saíram, tipo de férias, não ouvi.
0: Ah, está bem. Ouviste os dois e os outros, está. Pronto, está de chuva, não é? Mas pronto, olha, pode ser que ainda assim corra bem. Alberto, ouvidinhos atentos. Que barulho é este na RFM? Qual é o teu palpite?
3: O meu palpite é aqueles borrifadores a pilhas de cheirinho.
0: Ah, aqueles automáticos.
3: Sim.
0: Que são sempre um problema, porque às vezes as pessoas põem aquilo em sítios e tu vais a passar e pff, levas com aquilo na cara.
3: Isso,
0: na cabeça. É, não é? Poça. Eu sei que isso é. E depois às vezes eu sou um bocado alto, então às vezes aquilo está no alto, então está muito perto da minha cara. Ai, esses borrifadores, meu Deus. Mas vê-se que estiveste de férias, Alberto. Porque não é borrifador nenhum, que nós já. Esse palpite já foi dado várias vezes e não é o palpite certo. Fico com pena, mas continua a tentar, ok?
3: Ok, obrigado, continuação.
0: Obrigado, não desistas. O prémio já passou os 14 mil euros, vai continuar a engordar. Será que é hoje que fazemos a festa? 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

0: Em direção ao fim de semana, não te esqueças que amanhã, sábado, Matias Damásio vai estar nas Festas do Mar em Cascais a partir das 10h15. Hoje à noite ainda tens por lá João Pedro Paes às 8h15, David Fonseca às 10h15, RFM, a rádio das Festas do Mar. 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Ontem já foi uma festa grande, há também muita coisa para recuperar nas redes sociais da RFM, Instagram, Facebook. Luís Trigacheiro esteve por lá, foi um grande concerto e também pudeste ouvir tudo aqui na RFM.
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0: Olá, sou Ana Paula Santos, notícias na RFM. Benfica, Braga e Torriense já conhecem adversários nas competições europeias. O Milan de Ruben Amorim é um dos adversários do Benfica na fase regular da Liga Europa. AZ Alkmaar, Celtic, Vitória Pilsen, Lech Poznan, Omonia, Creta e NEC são os restantes adversários do Clube da Luz. O Torriense vai defrontar Olympiacos, Real Sociedade, o Celtic, o Ferencváros, Sunderland, Lech Poznan, Ararat e Lillestrøm. Na Liga Conferência, o sorteio ditou vários adversários nórdicos para o Braga, o Copenhaga, o Aarhus, Brann, ainda Gent, Kups e Egnatia. Portugal vai ter de aprender a viver com menos fundos europeus. O aviso é do Ministro da Economia, na conferência de imprensa onde anunciou que Portugal executou o PRR a 100%. Pedro Duarte admite que o jornalismo possa vir a receber financiamento público como forma de combater a desinformação nas redes sociais, sempre respeitando a independência e o rigor dos meios de comunicação. Foi num debate sobre algoritmos na Universidade de Verão do PST.
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2: Sexta-feira, deixa de ficar com a RFM, há sempre grandes músicas. 28 de agosto, mandar um beijinho muito grande para a nossa Ana Margarida Oliveira, a nossa chefinha que faz anos hoje. É tão fofa e não veio trabalhar. E esta coisa de ter dias de anos que calham mesmo ali ao ladinho do fim de semana, é às sextas, é às segundas. Olha, é uma vidinha boa, isso é que é. Se estás de férias, aproveita. Há grandes músicas para ouvires agora. E esta é da Ella Langley, Choosing Texas.

Kiss Me, Maru na RFM, 11 minutos depois da 1 e é mais logo. É às 9 da noite que Maru vai subir ao palco do Mel Calorama. Hoje começa mais este grande festival do teu verão, RFM, a rádio oficial. Hoje, noite em que Interpol tocam a partir das 11 e Robbie Williams sobe ao palco do Mel Calorama a partir da 1:20 da manhã. I've came to start. Não é nada. Eu adoro. Porquê? Os últimos concertos que eu consegui ver em festivais foram sempre concertos depois das 11 da noite, que é deitar a menina, porque senão ela não sei o quê.

arranjar o teu bilhete e depois encontramos-nos no Parque da Bela Vista. A RFM vai estar por lá a partir das 4 da tarde. Vamos contar-te tudo o que vai acontecer neste grande festival. Por agora, Ariana Grande, na RFM.

0: Houdini.
1: É uma grande música da Dua Lipa, 24 minutos depois da uma nesta sexta-feira. Aproveita muito bem, estás aqui, estás no fim de semana. Eu sou o Daniel Fontoura e hoje não posso deixar de prestar esta grande homenagem. E porquê? Porque de certeza que já ouviste isto e se calhar não sabias, mas...
2: My name is Optimus Prime. We are autonomous robotic organisms from the planet Cybertron. We've learned Earth's languages through the World Wide Web. We are
1: here. O Optimus Prime dos Transformers, sim, o caminhão, aquele mais conhecido e mítico, tinha uma voz por trás, a voz de Peter Cullen, que ontem morreu aos 85 anos. Deixou-nos coisas espetaculares.
2: But it's not right. Let them leave. Please, let this work.
1: De certeza que já ouviste isto, fosse nos desenhos animados ou nos filmes dos Transformers, que entretanto saíram muitos.
3: Autobots, fall back. Get to the tower. We must.
1: Era uma voz mítica. É claro que o Peter Cullen fez muitas coisas ao longo da carreira, eu não sabia, mas ele fez a voz do Predador, daquele bicho que vinha também lá do... que não falava, mas ele fez, fazia aqueles barulhinhos esquisitos e não sei o quê. Mas claro que esta voz do Optimus Prime foi a mais mítica.
2: He does not look like a soldier. I will deal with your mistake later.
1: E pronto, vamos para sempre recordar o Peter Cullen. Que descanse em paz. Isto tem acontecido muito, isto agora... meu Deus, uns atrás dos outros, infelizmente. Damiano David, para ouvires agora na RFM, The First Time.

0: 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Eu sou o Daniel Fontoura, tens grandes músicas já a seguir. Vais ouvir Ella Langley.
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É uma grande música, Amor Sem Pressa, David Fonseca na RFM. Muito provavelmente vais ouvir esta música dia 17 de outubro na Super Boca Arena. David Fonseca vai estar no grandioso espetáculo da RFM. Antes disso, toca nas Festas do Mar em Cascais. É logo à noite, a partir das 10, na Baía de Cascais, concerto à borla. Se por acaso não puderes ir até lá, podes ouvir tudo em direto na RFM. Antes de David Fonseca, ainda toca João Pedro Paes às 8. E amanhã há mais Festas do Mar com Matias Damásio. E quase que aposto que o Matias também vai cantar esta música amanhã. Camões.

0: Deixa de ficar ligado na RFM nesta sexta-feira. Eu sou o Daniel Fontoura, a Joana Cruz chega não tarde nada, antes de dar um saltinho até ao Mel Calorama. Já sabes que a partir das 4 a RFM muda-se para o Parque da Bela Vista, grande festival do teu verão. Aproveita bem o teu fim de semana e se estás de férias, boas férias.
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0: Olá, sou Ana Paula Santos, notícias na RFM. 10 detidos e 11 toneladas de haxixe apreendidas em operação da GNR contra o tráfico de droga. A GNR e a Guardia Civil anunciam o desmantelamento de uma alegada rede de tráfico de droga que atuava no Rio Guadiana. Foram detidas 10 pessoas, apreendidas quase 11 toneladas de haxixe. De acordo com a GNR, a droga destinava-se a Portugal, Espanha e também a outros países europeus. Esperada uma baixa significativa no preço do gasóleo na próxima semana, dados atualizados pela ANAREC indicam que o diesel deverá baixar 6,5 cêntimos por litro já a partir de segunda-feira. Em sentido contrário, o litro de gasolina deverá ficar 2 cêntimos mais caro. Ruben Amorim e Gonçalo Ramos reencontram-se com o Benfica na Liga Europa. O Milan é um dos clubes no caminho dos encarnados, entre os adversários também e Alkmaar e Celtic. Os escoceses também estão no caminho do Torriense, que defronta, entre outros, o Olympiacos e a Real Sociedade. Entre os 6 adversários do Sporting de Braga, há 3 clubes nórdicos.
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4: Ora então, muito boa tarde. Olá, Joana Cruz contigo por aqui. Como é que vão esses ossos? A caminho do fim de semana, finalmente é sexta-feira, o melhor dia da semana. Alguém teve uma ideia inteligente. Vamos lá com 10 músicas seguidas por aqui. A Bela Kay, a começar.

Este é o Início de Tarde com a RFM e que tal ganharas dinheiro daqui a pouco? Depois das 2h30, vamos jogar Que Barulho é Este com a Century 21 no coração do bairro, para melhor o aconselhar. Tem 14.180 euros. Calma, para já vai consultando os palpites errados.

FM, já são 12h19, sexta-feira, é aquele dia que sabe ainda melhor ouvir estas grandes músicas da RFM. Comigo, Joana Cruz, agora, listen, vamos com a rainha Beyoncé.

0: RFM, só grandes músicas com o fim de semana à porta. Máximas para amanhã de 23 graus no Porto, 26 em Lisboa, 25 em Ponta Delgada. Faro à espera de 29, máxima de 27 no Funchal. Parece que o verão está de volta. E aqui a RFM também está de volta à tua oportunidade de ganhares dinheiro. Vamos jogar?
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0: Ora então, vou desafiar-te.
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0: Resposta, eu quero que seja a certa. Porquê? Porque tenho 14.180 euros. A uma sexta-feira, este dinheiro todo, que barulho é este? Na RFM. 213814540 é a tua última oportunidade de tentares adivinhar este barulho. Vamos lá.
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0: a uma sexta-feira, ok, saber que vem o fim de semana, mas também aquela possibilidade de que é ganhar dinheiro. Vamos lá ver se isto vai acontecer.
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0: Ora, temos aqui um casal, o João e a Tamara. Está tudo bem com os meninos?
2: Está tudo bem.
0: Ora, quantas vezes já ligaram para tentar aqui jogar connosco?
2: Não sei, mais de 1000 vezes, se calhar.
0: Pronto, então vá, bastou 1001 vez para conseguires a chamada. João e Tamara, quem é que vai dar o palpite? Vamos lá, vamos ter que...
2: É o João,
0: é o porta-voz. Muito bem, um palpite que discutiram os dois, é isto que vamos dizer. Está todo feliz, não queremos estragar aqui um casamento, vá.
2: Está bem. Deixa lá ouvir aqui, que aqui é sempre diferente, eu ouço sempre para falar que é sempre diferente aqui, e vamos lá ver.
0: Então vá, vamos a isto. Meninos, que barulho é este na RFM para 14.180 euros? Qual é o vosso palpite?
2: Esvaziar um pneu.
0: Esvaziar um pneu. É o palpite do João. Sim. E da Tamara. Certo, Tamara? Validas-me aí?
2: É o que me veio à cabeça, não é?
0: É, ela lá atrás. É, olha, passa a ser. Que eu também não tinha aqui pensado em mais nada. Ora bem, meninos, qual é o apelido da família? João, Tamara, quê?
2: Camilo.
0: Camilo? Como o animal?
2: Camilo.
0: Ah. Olha, Camila fui eu que não estava a perceber nada. Mas olha, esse palpite para a família Camilo está... Pronto, olha, um beijinho grande para os dois.
2: Igualmente.
0: E voltem a tentar, porque segunda-feira há mais. Que barulho é este na RFM com 121 no coração do bairro para melhor aconselhar. E como ninguém acertou, vamos mudar o barulho. Finalmente.

0: RFM, muito boa tarde. Joana Cruz contigo por aqui, a caminho do fim de semana. 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

0: Olá, sou Ana Paula Santos, notícias na RFM. Ataques russos destruíram 90% da capacidade de armazenamento de alimentos na Ucrânia. É uma informação do ministro da Agricultura de Kiev. O responsável sublinha que isso não significa que os ucranianos ficarão sem comida. Garante que o país está a considerar diferentes opções de abastecimento. Termina hoje o prazo para a avaliação das propostas de privatização da TAP. A holding estatal Par Pública deve pronunciar-se sobre duas propostas, da Air France KLM e da Lufthansa. Em causa está a compra de 44,9% da transportadora aérea portuguesa. Pelo menos 40 passageiros continuam retidos na Ilha da Boa Vista, em Cabo Verde, 3 dias depois do cancelamento de um voo da EasyJet para o Porto. Os passageiros dizem não ter ainda confirmação oficial sobre o regresso. 10 detidos, 11 toneladas de haxixe apreendidas em operação da GNR e da Guardia Civil contra o tráfico de droga. Foi desmantelado uma alegada rede de tráfico de droga que atuava no Rio Guadiana.
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4: Olá, olá, tudo bem? Joana Cruz contigo por aqui. Então, já almoçámos, está tudo impecável. Não me digas que as férias estão a acabar, já estás com aquela depressão. Não há problema, porque o fim de semana ainda está aí para todos. Portanto, vamos aproveitar e vamos com 10 músicas seguidas.

Não sei se já estás a par, mas olha, a partir de segunda-feira o gasóleo vai baixar fortemente. Portanto, se conseguires esperar até domingo à noite, às 23h59, depois à meia-noite já a coisa baixa. A gasolina é que vai aumentar, convém abastecer antes, ok? Fica a dica. Isto se não andas de elétrico, claro. 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

Muito obrigada ao Escalema por esta chuva de amor, que é a única que a gente quer, não é? Então tudo a queixar-se, que estava de férias esta semana, era só chuva, a sério. Vamos lá com a Lady Gaga por aqui na RFM e este Million Reasons Adore.

0: Muito obrigada por ter estado por aí comigo, Joana Cruz. Vou estar contigo também, mas ao vivo, daqui a pouco, no Mel Calorama, ok? Vou ter com o Hélder Tavares, porque ele já lá está no Parque da Bela Vista para começar a emissão ao vivo. Vemo-nos então no Mel Calorama RFM, Rádio Oficial.
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0: Olá, sou Ana Paula Santos, notícias na RFM. Carlos Moedas insiste, são precisos mais polícias em Lisboa. Na Universidade de Verão do PSD, em Castelo de Vido, o Presidente da Câmara de Lisboa garantiu que não está em guerra com o Governo, nem com o Ministro da Administração Interna, mas voltou a insistir na necessidade de ter mais polícias na capital, porque acrescenta, nos últimos anos, o Conselho perdeu 2 mil polícias. O Ministro da Agricultura ucraniano alerta, ataques russos destruíram 90% da capacidade de armazenamento de alimentos do país. O responsável garante que está a considerar diferentes opções de abastecimento. Ataques à comunidade judaica em Londres. 4 jovens britânicos acabam de se declarar culpados em tribunal dos ataques do início do ano a 4 ambulâncias comunitárias. Mundiais de canoagem, é de bronze, a primeira medalha para Portugal. João Ribeiro, Pedro Casinha, Gustavo Gonçalves e Messias Batista foram terceiros em K4 500 metros, atrás da Alemanha e da Austrália.
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Muito boa tarde. Tem uma ótima sexta-feira. A RFM está em direto do Mel Calorama. É a quinta edição. Atenção que as portas só abrem a partir das 4h30. Já não falta muito. Meu nome é Hélder Tavares. Estou contigo até às 8. Levo-te até ti tudo o que se vai viver durante esta tarde no Parque da Bela Vista. É bom voltar aqui, sobretudo num fim de semana, onde finalmente São Pedro decidiu dar-nos aqui uma pequena abébia. Bom tempo. E, portanto, razões não faltam para vires até cá. Parque da Bela Vista, quinta edição do Mel Calorama, o primeiro dia quase a arrancar. Por aqui, 10 músicas seguidas com Luís Capaldi, chama-se Almost.

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Que humor de salve nesta noite escura. Pedro Brunhosa com Sara Correia a tocar na RFM. Muito boa tarde, uma ótima sexta-feira. Uma sexta-feira que não sei se é só comigo, mas soma sábado. Eu acordei com aquela sensação de pá, é sábado não sendo. É estranho. É muito estranho. Estamos juntos até bem perto das 8, em direto do Mel Colorama. Um primeiro dia que vai contar com nomes como Mário, Interpol e também Robbie Williams a fechar então este primeiro dia de Mel Colorama. Atenção que ao longo desta tarde ainda vamos falar muito deste festival que vai na 5ª edição e a acontecer no Parque da Bela Vista. As portas abrem às 4.

0: Chama-se What I Want, Morgan Wallen e também Ted McRae a tocar na RFM. Estamos em direto do Mel Calorama. Hélder Tavares contigo até bem perto das 8. Fica atento, até porque vou levar até ti tudo o que se vai vivendo por aqui no Parque da Bela Vista. Para já, a altura de conferirmos o tempo a respeito de amanhã sábado, a tendência de melhoria do tempo em grande parte do país. Olha, no norte, o céu vai estar mais nublado de manhã, com possibilidade de neblina. Quanto ao centro, amanhã ainda vai começar com algumas nuvens, mas abertas e sol durante a tarde. E no sul, maioritariamente soalheiro, com tempo seco. Quanto às máximas, vão rondar ali entre os 22 e os 29 graus, podendo chegar aos 30 no interior centro e também no Alentejo. Quanto aos Açores, esperam-se períodos de céu muito nublado com algumas abertas, e na Madeira o céu vai estar geralmente pouco nublado, embora claro com mais nuvens nas vertentes norte e zonas montanhosas. 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É para esse reentré começar em grande. Antes disso ouves Sabrina Carpenter na RFM, já a seguir uma curta pausa, chama-se Juno. Tenha uma ótima sexta.
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Casa Buba Espinho, tocar na RFM juntamente com os Dama. Muito boa tarde, tem uma ótima sexta-feira. Estamos em direto do Mel Calorama, é o primeiro dia, as portas estão abertas, portanto é passares por cá. Parque da Bela Vista, num dia que vai contar sobretudo com o grande nome Robbie Williams, que vai atuar à 1h20. 1h20, falávamos aqui no estúdio que é amanhã, não é? 1h20 é amanhã. Ora bem, daqui a pouco vamos saber por onde anda a Joana Cruz, que vai sobretudo conversar com os primeiros estivaleiros. Primeiro ouves David Guetta, Teddy Swift.

0: É Unia, outro carro na RFM, chama-se Miss Independent. Muito boa tarde, estamos em direto do Mel Calorama RFM, em rádio oficial. Primeiro dia apenas desta quinta edição, as portas abriram não há muito tempo, abriram às 4h30. Os primeiros festivaleiros já correram em direção ao palco principal. Convém dizer que a RFM está numa zona privilegiada, estamos perto também do palco principal, do lado esquerdo, para quem está virado para o palco. Entretanto, eu no estúdio, a Joana Cruz foi precisamente ter com os primeiros festivaleiros. Olá Joana, onde andas tu?
1: Vim a correr atrás deles, porque era para ver se ninguém rebolava ladeira abaixo, e agarrei aqui o Tiago, que está agarradinho também aqui à vedação, e eu assim: então Tiago, vens de onde? Do Porto, vens ver o Robbie Williams? E o que é que tu me respondeste, Tiago?
2: Achas?
1: Achas? Robbie Williams? Então diz-me lá, porque é que tu vens no primeiro dia a correr para o meu calorama?
2: Porque quero ver o Zanjino Patrino do Quebec, que este ano de certeza que apareceu de uma maneira ou de outra nas redes sociais toda a gente. É uma banda que eu gosto bastante e pronto, quando foram confirmados aqui, quis vir vê-los, e já que tive a disponibilidade, vim mais cedo.
1: E ficas os três dias, e para quem não conhece a angina poitrine, que não é uma doença, podia ser uma angina poitrine.
2: É uma angina de peito, é a tradição.
1: Olha, então afinal, estás a ver, é uma angina. Eles têm uma particularidade engraçada, não é?
2: Sim, eles deram dois concertos no mesmo festival, e porque não podiam aparecer com a mesma roupa, usaram os fatos de papel machê e polka dots, e usam uma guitarra dupla, que é uma guitarra e um baixo. É uma música muito esquisita, mas não há nada igual àquilo, e depois é um bocado hipnotizante.
1: Pronto. Boa, vamos ficar então agora curiosos. Muito obrigada, Tiago, até já traga a aguinha, que ele disse: se me arranjas uma água, eu falo para ti. Entretanto, tenho o Joãozinho. João, vieste do Porto com a mãe, o pai, a mãe. Ana, és muito fã do Robbie Williams?
3: Sim.
1: Sim, mas eu acho que a Mana é mais.
3: Sim. Estou a tentar impingi-lo.
1: Exato, que é para ficar aqui uma coisa familiar.
3: É uma coisa familiar.
1: Ora bem, e vocês, vindo de Gaia de propósito, tu já é a primeira vez que vês o Robbie?
3: Não, é a segunda. Vi.
1: Pronto.
3: Quando ele esteve no Porto há 3 anos atrás.
1: E tu tens que idade?
3: Tenho 18.
1: Ora bem, portanto é assim, é de pequenino que o Robbie Williams continua a ir buscar públicos mais jovens. Agora já estão a ensaiar aqui no palco principal as... como é que é? Folk Beach Trio. São três meninas e vamos lá ver o que é que elas também nos vão apresentar aqui. Mas claramente que se sente que há muito fã do Robbie Williams. Estas malucas que eu tenho aqui ao meu lado também, com um macaquinho do Robbie por causa da música e o Ar Supreme. Se pudesses pedir uma coisa ao Robbie, o que é que seria?
4: Que cante o X da One para mim.
1: Meu Deus, ela quer ser especial. Nem um beijinho, olha, pedi-lhe um beijinho, mas ele não quis. Ora, muito obrigada, Hélder, por me teres dado esta oportunidade de estar aqui na primeira fila, onde daqui a bocado já não vou conseguir, porque o público vai chegando e de repente isto enche-se e ninguém deixa passar.
0: Ai, é maravilhoso, porque tu estás aí na primeira fila e eu aqui, lá está, da vista privilegiada que nós temos, consigo ver-te, percebes? Daqui a pouco, por volta das 7 da tarde, eu não sei se te consigo ver.
1: Tá bom.
0: Até já, Joana. A nossa Joana Cruz, que foi então ter com os primeiros festivaleiros que correram assim que as portas abriram, 4h30. Atenção, é o primeiro dia. Robbie Williams, assim um grande nome para o dia de hoje, mas também podes contar com o Interpol e também Amaro, fora outros nomes, outros palcos, também 3 palcos a não perder. Estamos juntos até bem perto das 18. Fica atento já a seguir as notícias com a Ana Paula Santos. Logo depois, o arranque de 10 músicas seguidas.
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0: Ora, muito bem, à altura de conferirmos o tempo para amanhã e a tendência de melhoria em grande parte do país. Olha, no norte o céu vai estar nublado de manhã, com possibilidade de nevoeiro e algum chuvisco no extremo norte. No centro, amanhã ainda vai ser de algumas nuvens, mas com abertas e sol durante a tarde. E no sul vai estar maioritariamente soalheiro com tempo seco. Nos Açores, os períodos de céu muito nublado vão ser alguns com algumas abertas. E na Madeira o céu vai estar geralmente pouco nublado. Quanto às máximas, Viseu registra 21. Viana do Castelo e Porto 22, Braga, Leiria, Coimbra 24, Aveiro e Lisboa 25, Évora 27, Faro 28, Açores 28 graus e Madeira 27 para amanhã. Vamos às notícias com a Ana Paula Santos.

0: Olá, boa tarde. Buscas em Sintra. Está desaparecida uma pessoa na Praia da Ursa. De acordo com o Correio da Manhã, será um homem de 26 anos, com nacionalidade ucraniana. Mais de 20 operacionais da Proteção Civil, apoiados por um helicóptero, estão no terreno, numa operação de busca e resgate aquático. Um elétrico descarrilou hoje, depois de um choque com o autocarro na Estrela, em Lisboa, provocou um ferido ligeiro. O elétrico 27 da Carris já foi, entretanto, retirado do local. Carlos Moedas garante que não está em guerra com o Governo, nem com o Ministro da Administração Interna, mas volta a insistir na necessidade de ter mais polícias na cidade de Lisboa. Na Universidade de Verão do PSD em Castelo de Vide, o presidente da Câmara da Capital diz que nos últimos anos o Conselho perdeu 2 mil polícias. Os trabalhadores dos bares dos comboios de longo curso da CP iniciam na segunda-feira uma nova greve, por tempo indeterminado, um protesto em defesa dos direitos previstos no acordo de empresa.
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4: 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Para já, 10 músicas seguidas na RFM, arrancar com Dua Lipa, chama-se Dance the Night.

0: Olívia Rodrigo a tocar na RFM, tarde de sexta-feira. Tem um bom fim de semana. A entrada desse fim de semana está a ser feita, pelo menos aqui deste lado, em direto do Parque da Bela Vista, quinta edição do Meo Calorama Claro RFM, como rádio oficial. Estamos numa zona muito privilegiada do recinto, até porque estamos perto do palco principal, estamos do lado esquerdo para quem está virado para o palco. Portanto, se vieres a caminho, não te esqueças de passar por cá e dar-nos um oi, ok? Entretanto, convém dizer que no palco da Sagres temos neste momento a atuar a Sul, é verdade, e atenção que até à meia-noite e um quarto, aliás, até depois de, para lá da meia-noite, tens muitos artistas. Entretanto, já cá temos exatamente malta que, pelos vistos, não ouvir RFM, porque assim que eu dei sinal para nos dizerem um oi, começaram a assinar para aqui. Realmente malta com fones nos ouvidos. Ah, não. Mas gostei do timing, adorei o timing. Foi precisamente na altura em que eu pedi para assinarem que de repente vieram aqui dizer um oi. Se vens a caminho do Parque da Bela Vista, então olha, vem com cuidado, vem em segurança, tens um dia inteiro pela frente. Robbie Williams a partir da 1h20, já em estúdio está aqui comigo a Joana Cruz, ansiosa para ver Robbie.
1: Pois estou, eu estou sempre, ele por mim podia vir todos os meses, que eu estava aqui na primeira fila. Fácil.
0: Sim, senhor. E portanto, olha, se também és grande fã de Robbie Williams, como a Joana Cruz, já sabes o que tens a fazer. Seguimos em frente com Taylor Swift, no meio de 10 músicas seguidas.

0: Virgula com o Maninho, chama-se Não Está Fácil nesta tarde de sexta-feira. Boa entrada de fim de semana. A RFM está em direto do Mel Calorama, quinta edição, primeiro dia. As portas abriram às 4:30. Já começam a chegar os primeiros festivaleiros em relação ao palco, em direção, aliás, ao palco principal. Ora, se aqui no estúdio, com esta vista privilegiada, estamos muito bem, há quem não esteja também, é muito pior, não é? Até porque nos bastidores está a Ana Pinheiro. Olá, Ana.
1: Olá, Helder. Estou muito bem. Estou ao lado de Amaro, que está com um casaco incrível, que eu queria roubar. Super colorido. Depois podes ver nas redes sociais da RFM. Onde é que compraste, Amaro?
2: Vintage Store em 2015, 16.
1: Calculei. Tinha todo o ar de ser de loja vintage. Amaro, como é que estás? Olá.
2: Super bem. Super animada para tocar hoje e para ver os outros concertos. Portanto, muito feliz.
1: O teu texto no site do Mel Calorama começa com a frase "dispensa apresentações". Posso dizer-te que o texto do Robbie Williams não começa assim. Portanto, como é que tu te sentes aos 31 anos por dispensar as apresentações?
2: Quer dizer, nem sabia que estava assim. Eu acho é uma honra. Eu acho que ainda para mais tocar no meu país, não é? Onde eu cresci a vida toda, é super especial poder começar ter o meu trabalho, ter algum reconhecimento. Isso é incrível.
1: Eu ia perguntar-te exatamente sobre isso, porque tu tens tocado muito fora. Como é que te sentes em tocar em casa? Mais pressão? Mais tranquila?
2: Não mais pressão, mas eu acho que é mais especial sempre. Não só por ter aqui família e amigos, mas eu acho que é sempre diferente. Quer dizer, não tenho que falar inglês, por exemplo. Obviamente não é nenhum problema falar inglês, mas nunca é a mesma coisa, claro. E não sei, até a nível meio de energia, não é? Pessoa, quer dizer, eu cresci em Lisboa a vida toda, os primeiros 20 anos da minha vida, nunca vivi noutro lugar e, portanto, é sempre diferente, é sempre especial tocar aqui.
1: Vais ter alguma pessoa no público, daquelas pessoas que tu já sabes que lá vais estar e que olhas e que te passa, transmite aquela confiança?
2: Ah, os meus pais, os meus irmãos, também tenho uma prima a vir hoje. Os outros primos agora estão a viver fora, mas não. Eu acho que a família dá sempre aquele aconchego de, sei, sentir um apoio incondicional, e isso é incrível.
1: Continuas a procurar os teus pais, como nas festas da escola, no público?
2: Sempre, sempre. E a verdade é que consigo sempre, assim, chegar ali aos 10 minutos e, bum, já vi.
1: Portanto, é tentarmos identificar esse momento no concerto, quando o Amar mudar de certeza de sorriso, foi porque viu os pais. Maro, provavelmente hoje vais encontrar um público assim um bocadinho mais diferente do público que vai aos teus concertos. Tens estado a apresentar o teu disco que lançaste no início do ano, So Much As Change. Do alinhamento, para alguém que esteja aqui hoje que nunca ouviu o Maro, qual é que achas que é a música que melhor te representa?
2: Há uma canção que se chama Just Wanna Forget You, que eu acho que é assim 300% o que eu tenho feito. Foi de um projeto que eu gravei, de um disco chamado Hortelã. Portanto, era três guitarras e voz, e que, claro, agora tocamos em banda, portanto é adaptado, mas ainda mais tem este som um bocadinho assim quentinho, meio Coldplay, assim, dá para ouvir as minhas referências assim de

0: da vida. E portanto eu acho que sim, que essa é uma boa representação, assim, a melhor talvez do concerto.
1: Para terminar, porque também não me quero alongar muito, queria fazer aqui contigo uma pequenina trend das redes sociais, não sei se estás a par, que é o promovo, treino ou despeço. Já viste?
0: Ok, não, ainda não.
1: Ok, então eu vou dar-te cenários, situações, okay. E tu tens de dizer se promovias essa pessoa, okay. Se treinavas ou a despedias, ok? É um grande músico, mas chega sempre atrasado.
0: Tipo um aviso ou despedir, nem sei se há um treino. Ou seja, pronto, treinar.
1: Tens uma backing vocal que é muito boa em estúdio, mas depois com os nervos desafina muito em palco.
0: Treinar, dar uma hipótese também, sim.
1: Um dos teus músicos começa uma música de uma maneira diferente do planeado, mas a banda vai na onda, acompanha e acaba por correr muito bem.
0: Devia ser falado, só para não ser de repente deixa-me em cada show fazer o que me apetecer, mas em princípio também tudo certo, não despediria.
1: E promovias?
0: Também não sei, porque a verdade é que como artista, a parte diferente também é bom às vezes as coisas não serem completamente, como é que se diz, inesperadas. Uhum. Porque às vezes é um bocadinho, oi, mas sim, dá para nenhum dos três?
1: Dá, claro que dá.
0: Ou então pronto, promove-se a ideia for gira.
1: Ias refletir, ias para casa pensar.
0: Exato. Não, eu acho que haveria essa abertura, mas se calhar só perceber, ok, quando é que podemos fazer isso e quando é que não. Portanto, se calhar mesmo isso estaria no treinar.
1: Treinavas, é isso, era o que eu ia dizer.
0: Claramente esta tendência.
1: Treinavas.
0: Tudo a treinar, ok.
1: Um dos teus músicos discute hardcore com a equipa técnica.
0: Uf, isso, sim, se não muda também para mim é despedir. Ou seja, eu acho que o ambiente é tudo. Portanto, uma pessoa ser... ou seja, saber se gerir e gerir as relações que tem com os outros e ser...
1: Bacana.
0: Exato. Para mim é um requisito assim, para conseguir trabalhar com alguém, é que a pessoa seja uma pessoa, é isso, meio tranquila e flexível.
1: Precisas de uma boa vibe, não é? Na tua equipa.
0: Sim.
1: O festival engana-se num dos teus pedidos para o camarim.
0: Ah, tranquilo, treinável.
1: E por fim, já trabalhaste com os três, Shawn Mendes, Rui Veloso e Maira Andrade. Quem é que promovias, quem é que treinavas, quem é que despedias?
0: Ei.
1: Deixei a mais difícil para o fim, sorry, not sorry.
0: Promover. Ah não, adoro os três. Isto tem que ser aquele tipo...
1: Podes arranjar só alguma cena que não curtes num deles, ou que achas que um deles precisa treinar.
0: Mas é que não há mesmo.
1: Não há mesmo.
0: O Rui Veloso foi para mim muito especial e é para mim muito especial por ter sido a primeira pessoa em Portugal que realmente acreditou e que me abriu portas e que, quer dizer, que falou de mim em todas as ocasiões que teve. O Shawn é uma pessoa incrível, super especial, que me deu também uma oportunidade incrível ano passado e que continua a ser um amigo muito querido e, portanto, nada a dizer. E a Maira, igualmente, quer dizer, um sonho cantar com ela, um dos meus sonhos de vida fazer um projeto com ela. E, portanto, é isso. Eu sei que não dá.
1: Só amor.
0: Promover. All the way.
1: Obrigada, Maro. Bom concerto.
0: Obrigada.
1: Hélder, grande Maro, aqui com a RFM, se ainda não conheces, se ainda não ouviste o novo disco, tens de ir ouvir, não é? Grande
2: é isso mesmo. Ana Pinheiro, muitíssimo obrigada. Ana Pinheiro, que está então nos bastidores à conversa com a Maro, que vai subir ao palco a partir das 9 da noite, neste primeiro dia de Mel Calorama, a 5ª edição, que está só a começar, até porque Robbie Williams ainda vai passar por cá, portanto, razões não faltam para vires até ao Parque da Bela Vista. Muito boa tarde, boa entrada de fim de semana com a RFM, agora com os The Script, chama-se Superheroes, logo depois Rosé, number one girl.

0: agora.
1: Rose chama-se Number One Girl a tocar na RFM. Estamos em direto da quinta edição do Mel Calorama. O primeiro dia, as portas já abriram. As portas abriram às 4:30 da tarde. Portanto, vens mais do que a tempo de aproveitar este fim de semana inteiro de Mel Calorama no Parque da Bela Vista. Já o recebemos em estúdio, já estive com ele, inclusive nas apresentações das conferências de imprensa. E agora está comigo o diretor do Mel Calorama, Diogo Marques, aqui no stand da RFM. E que bem que estamos, não é?
0: É verdade, está incrível. Pá, está tão bom, tão giro, tão confortável. E vocês este ano nesta localização maravilhosa, eu não sei o que é que a organização fez, mas olha...
1: A organização perdeu a cabeça.
0: Perdeu a cabeça.
1: Olha, em relação ao ano passado, que comentávamos, falávamos em off, que também não estávamos mal do outro lado, ali no cimo.
2: É verdade.
1: Mas este ano, sinto que para além de estarmos mais perto do palco principal, também estamos mais perto das pessoas.
0: É verdade, ou seja, a RFM é de pessoas, não é?
1: Sim.
0: E portanto, vocês estão aqui mesmo, na entrada do festival, a olhar para o palco principal, onde o nosso Robbie Williams e todos os outros vão tocar hoje. E vai sentir cada vez mais que o dia vai avançando, a interação direta com as pessoas que do outro lado era mais complicado. Você estava lá no pedestal, estava lá em cima, com uma visão maravilhosa sobre o palco, mas mais afastado das pessoas.
1: Sem dúvida. Olha, Diogo, aquela sensação que acredito que tu sentes por seres diretor, ainda para mais, de um festival desta dimensão, até à abertura de portas, do arranque oficial de cada edição, há aquele nervoso miudinho, mas depois das portas estarem abertas, depois de estar tudo a funcionar, como é que te sentes?
0: Sentimos com o dever feito, ou seja, muitas vezes, e nós que estamos nisto há muitos anos, sentimos essa tal formiguinha na barriga e depois um aperto gigante porque ainda ficou alguma coisa por fazer, e muitas vezes portas abertas ainda estamos a terminar, mas felizmente, apesar da chuva nestes últimos dias, conseguimos terminar tudo. Está tudo exatamente como planeámos, para receber as pessoas de uma forma maravilhosa, para que experiências visuais que de dia para a noite se transformam estejam todas prontas. Tivemos dois dias de tetos de luz, tivemos tudo, portanto está pronto.
1: Olha, a chuva de facto não deu tréguas nos últimos dias, mas eu acho que o São Pedro também pensou no festival, que é, deixa-me dar agora um bocadinho de chuva à malta, para num fim de semana toda a gente queria sair de casa, não é?
0: Epá, é que é assim, está a temperatura ideal para virem um festival.
1: Verdade.
0: Ideal. E depois o recinto está maravilhoso, é das edições, não é? Esta é a quinta edição, é a edição que o recinto está mais bonito, porque temos a relva toda verdinha.
1: Sim, sim, não? Sim, sem dúvida alguma. Epá, não há pó.
0: Não há pó, e é esta natureza que chove, sol e as flores, lá vêm elas e a ervinha.
1: Está um tema mesmo muito agradável.
0: Está espetacular.
1: Agora, quais é que são as expectativas para este fim de semana de Calorama?
0: Epá, as expectativas são muito elevadas, ou seja, não sei se será a melhor edição de sempre do festival. Se não for, estamos muito, muito perto disso. O cartaz que foi pensado para isso mesmo, portanto, com três dias diferentes, um dia mais pop que é o dia de hoje, um dia mais hip hop o da amanhã, um dia mais rock metal o último, mas que existe sempre ligação entre os artistas dos três dias, ou seja, temos sempre aqueles artistas que... Epá, mas eu não posso ir só um dia, eu tenho que ir mais do que um dia. Portanto, isso viu-se nos passos vendidos e viu-se até nos pedidos de convites e de pulseiras e de tudo e mais alguma coisa que nós já não conseguimos responder, infelizmente, porque são milhares. E portanto, pá, o que se prevê aqui é efetivamente três dias cheios e três dias muito, muito bonitos de diversão e de convívio e de amizade e de copo na mão e sem chuva.
1: E sem chuva, exato. Agora, há uma pergunta que eu vou ter de fazer, até porque nós, antes de entrarmos no ar, falávamos sobre isso, o facto de dormires 3 horas esta noite. Durante todo o festival tens mais ou menos a noção de quantas horas na totalidade é que tu tens de sono?
0: Muito poucas, talvez 9.
1: Em 3 dias.
0: Não, isto porque eu sou o primeiro a chegar e o último a sair.
3: A sair, ok.
0: Portanto,
1: és muito passionista?
0: Eu faço um bocadinho, mais e muito exigente, e portanto eu faço os briefings com toda a equipa de manhã e faço os briefings com toda a equipa ao final do dia. À parte disso, juntamos as entidades todas de fiscalização do festival, todo a polícia, proteção civil, bombeiros, ou seja, todo o mundo está connosco desde muito antes de abrir portas até muito antes de sair, e se eles estão, eu também estou.
1: Exato.
0: E portanto isso leva a que efetivamente estes dias sejam dias de pouco descanso, mas de muita alegria.
1: Agora, há um recinto inteiro para os festivaleiros descobrirem, sobretudo o food court lá em cima, que segundo me disseste, aquilo é qualquer coisa do outro mundo, não é?
0: É qualquer coisa. Nós ontem tivemos o nosso passeio no parque com a imprensa e parceiros e tivemos a provar algumas das iguarias.
1: Ou seja, o festivaleiro que vem, o que é que encontra ali?
0: Epá, encontra a Marlene Vieira, o Henrique Sá Pessoa, o Restaurante Ciclo, mais uma carrada de doces e de... Epá, mas estamos a falar, mas de uma qualidade incrível. E depois o lugar, portanto, aquele food experience do Guia Repsol está extremamente cómodo. Portanto, as pessoas conseguem estar sentadas a ver os concertos.
1: Incrível.
0: Ou seja, epá, vai ser divinal. Nós já há muito tempo que queríamos criar uma zona daquelas e este ano juntou-se aqui... Com esta impossibilidade do Guia Repsol, sim, juntou-se essa cerejinha aqui no topo do bolo. Epá, e está maravilhoso.
1: É um festival para famílias, é um festival para amigos. Deixar aqui um último convite, porque é que as pessoas não podem perder este Mel Calorama?
0: Isto é um festival para todos, ou seja, é um festival que os artistas foram escolhidos para que os pais e os filhos possam conviver com os vários tipos de artistas que aqui temos. Temos a certeza que os pais não se vão ofender com as músicas que os filhos querem ouvir e que os filhos vão ficar muito, muito contentes com as músicas que os pais lhes querem mostrar. E portanto essa é um bocadinho a nossa missão. É esta parte mais educacional, que tanto trazer grandes artistas conhecidos dos pais, sim, como grandes artistas conhecidos dos filhos, como desconhecidos dos dois, mas que os dois vão começar a gostar.
1: Sim.
0: E portanto essa é a união do Mel Calorama.
1: Diogo, é sempre um gosto falar contigo, sempre um gosto falar. E... Que seja um fim de semana incrível de Calorama e mais uma vez obrigado por permitires que a RFM esteja aqui a ser.
0: Obrigado eu, obrigado nós e vamos estar aqui juntos os 3 dias, portanto vamos nos ver mais vezes.
1: Exatamente. Mel Calorama a acontecer, RFM é a rádio oficial. Atenção, já a seguir continuam as grandes músicas da RFM.
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1: Ora, muito bem, à altura de conferirmos o tempo para amanhã, atenção, a tendência de melhoria em grande parte do país. No norte o céu vai estar mais nublado de manhã, com possibilidade de nevoeiro e algum chuvisco no extremo norte. No centro amanhã ainda começa com algumas nuvens, mas depois podes contar com abertas e sol durante a tarde. No sul, maioritariamente soalheiro com tempo seco. Nos Açores, período de céu muito nublado com algumas abertas. E na Madeira o céu vai estar geralmente pouco nublado. São 5h42 nesta altura. 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Seguimos em frente com Temper City, Self-Aware.
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0: Chama-se Boston, Stella Lefty, a tocar na RFM. Muito boa tarde, estamos em direto do Mel Calorama. O meu nome é Hélder Tavares. 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Estamos a 9 minutos para as 6 da tarde. Daqui a pouco conferimos o tempo para amanhã. Chegam as notícias com a nossa Ana Paula Santos e logo depois a música continua aqui na RFM. Estamos em direto do Mel Calorama. É apenas o primeiro dia de um fim de semana que se espera em grande no Parque da Bela Vista.
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0: Tocam Ora bem, à altura de conferirmos o tempo para amanhã, a tendência é de melhoria em grande parte do país. O céu vai estar mais nublado no norte, na parte da manhã, com possibilidade de nevoeiro e algum chuvisco no extremo norte. Atenção que no centro amanhã ainda vai contar com algumas nuvens mais abertas e sol durante a tarde. No sul, maioritariamente soalheiro com tempo seco. Nos Açores, esperam-se períodos de céu muito nublado com algumas abertas. E na Madeira, o céu vai estar geralmente pouco nublado. Quanto às máximas, Viseu registra 21 graus para amanhã, Viana do Castelo e Porto 22, Braga, Leiria e Coimbra 24, Aveiro 25, assim como Lisboa, Évora 27 e Faro 28. Nas ilhas, Açores com 28 para amanhã e Madeira 27 graus de máxima. Vamos às notícias com a Ana Paula Santos.

0: Olá, boa tarde. André Ventura ameaça apresentar uma moção de censura na terça-feira se Luís Neves continuar no governo. Ultimato deixado pelo líder do Chega esta tarde em Coimbra. André Ventura diz que Luís Neves não tem condições para continuar a ser ministro da Administração Interna e que está a tirar as instituições para o lodo. Na reação, o porta-voz do PSD rejeitou que a ameaça do Chega enfraqueça o governo. Sebastião Bugalho não se alongou nestas declarações aos jornalistas na Universidade de Verão Social-Democrata em Castelo Daville. Ainda há três portugueses desaparecidos na sequência da enxurrada que atingiu a zona de fronteira entre o Nepal e o Tibete. As autoridades locais falam em quase 600 mortos, cerca de 2.500 pessoas continuam desaparecidas. A partir de 1 de janeiro do próximo ano, será proibido o uso de telemóveis nas escolas até ao 9º ano. O alargamento até ao 3º ciclo foi hoje promulgado pelo Presidente da República. As escolas e os alunos têm agora o primeiro período do novo ano letivo para se adaptarem às novas regras.
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4: Muito boa tarde, RFM, Rádio Oficial do Mel Calorama. Já arrancou o primeiro dia, os festivaleiros começam a chegar e bem, num dia bonitíssimo em que o São Pedro decidiu aparecer para nos alegrar com este bonito raio de sol. Seguimos em frente no arranque da hora com Ella Langley Be Hers.

que muito otimista, sim senhor, sobretudo para quem dormiu 3 horas, ou no fundo para quem vai dormir num total de 9 horas ao longo do festival, mas muito otimista e sem dúvida alguma que vamos ter aqui um fim de semana maravilhoso, sobretudo com o São Pedro, que decidiu presentear-nos com este muito bom tempo. Ora, são 6:09 nesta altura. 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Atenção, daqui a pouco, Shawn Mendes com Mercy, agora Guiali.

0: John Legend a tocar na RFM. Muito boa tarde, estamos em direto do Mel
1: Calderama. 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O meu nome é Hélder Tovar, tarde de sexta-feira agora com o Nuno.

0: Tarde de sexta-feira com as músicas certas. São as grandes músicas da RFM em direto do Mel Calorama. A altura agora de conferirmos o tempo para amanhã, e atenção que a tendência é de melhoria em grande parte do país. No norte o céu vai estar mais nublado de manhã, com possibilidade de nevoeiro e algum chuvisco no extremo norte. No centro amanhã ainda vai ser de algumas nuvens, mas abertas e sol durante a tarde. No sul espera-se algum soalheiro com tempo seco. Nos Açores, período de céu muito nublado com algumas abertas, e atenção que na Madeira o céu vai estar geralmente pouco nublado. Quanto às máximas, Viseu registra 21 para amanhã, Viana do Castelo e Porto 22, Braga, Leiria, Coimbra 24, Aveiro e Lisboa 25, Évora 27, Faro 28, Açores 28 e Madeira 27 graus de máxima para amanhã. 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Já a seguir ouves a Olivia Dean aqui na RFM.
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0: Carne RFM, estamos em direto do Mel Calorama. É apenas o primeiro dia de um fim de semana pela frente. Eu estou pelo estúdio, temos uma vista privilegiada para o palco principal. Estamos muito melhores localizados em relação ao ano passado. Estamos mais próximos, inclusive, das pessoas. Portanto, a malta pode passar por cá, pode a qualquer momento, se eventualmente passarem pelo estúdio da RFM, assinarem, que nós aqui também somos muito simpáticos. Entretanto, quem está ali fora é a nossa Joana Cruz. Olá, Joana, tudo bem? Onde andas tu?
1: Tudo bem, então já estamos realmente no meu calorama. 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
0: Muito obrigado, Joana Cruz. Estamos juntos até bem perto das 8, agora com a Ana Moura.

0: Siena Spyro a tocar na RFM, final de agosto, com este tema maravilhoso. Oh, meu Deus do céu, incrível! E olha, digo-te já, está-se muito bem no Parque da Bela Vista, primeiro dia de Melcodrama. Os festivaleiros vão chegando com boa energia. Portanto, já sabes, é passares por cá. A RFM é a rádio oficial. Estamos juntos até bem perto das 8. Já a seguir as notícias, logo depois 10 músicas quentes.
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0: cumprimos o tempo aqui na RFM. Atenção, a tendência é de melhoria em grande parte do país. No norte, o céu vai estar mais nublado de manhã, com possibilidade de nevoeiro e alguns chuviscos no extremo norte. No centro, amanhã ainda vai estar com algumas nuvens, mas abertas, e sol durante a tarde. No sul, maioritariamente soalheiro, com tempo seco. E atenção às ilhas, períodos de céu muito nublado nos Açores, com algumas abertas. E na Madeira, o céu vai estar geralmente pouco nublado. Estamos em direto do Mel Clarame, portanto é normal que de vez em quando o microfone decida dizer um adeus. Cá estamos a 4 minutos para as 7. Vamos às notícias com a Ana Paula Santos.
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0: Olá, viva, boa tarde. Chega, ameaça apresentar terça-feira uma moção de censura ao governo. Anúncio feito por André Ventura em Coimbra diz que se a situação não for resolvida vai avançar com a moção de censura, mas sublinha que não deseja que tal venha a acontecer. Deixa por isso a responsabilidade nas mãos do Primeiro-Ministro, que tem de perceber que Luís Neves não se pode manter no cargo. O líder do PS não se pronuncia sobre esta ameaça do Chega. O Presidente da República promulgou o diploma que proíbe o uso de smartphones nas escolas até ao 9º ano e que entra em vigor a 1 de janeiro. A medida teve como base um inquérito em que ficou claro que nos espaços onde não entram telemóveis há menos indisciplina e mais socialização. Todos os beneficiários da prestação social única, ou seja, todos os elementos do agregado familiar, terão de fazer atividades sociais sob pena de deixarem de receber este apoio. Uma informação apurada pela RFM. Para os maiores de 18 anos que não trabalham nem estudam e têm condições para desenvolver trabalho, terão de fazer pelo menos 15 horas semanais de atividades sociais. A família de Odair Muniz, morto por um agente da PSP em outubro de 2024 na Cova da Moura, decidiu recorrer da pena suspensa que foi aplicada ao polícia autor do disparo.
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4: Muito boa tarde, vamos a esse, mais Marinha pela frente. A RFM está em direto do Mel Calorama no Parque da Bela Vista. É a quinta edição que ainda vai contar com Maro no palco principal a partir das 9 da noite. Maro, que inclusive falou com a nossa Ana Pinheiros. Temos também Interpol e logo depois Robbie Williams a fechar o primeiro dia. Pela frente temos Bruno Mars com Risk It All, logo depois Jennifer Lopez on the floor.

0: É o Fernando Daniel, chama-se Emocional, a tocar na RFM. Muito boa tarde, estamos em direto do Mel Calorama. Hélder Tavares por cá, estúdio cheio, com vozes que também fazem parte aqui da casa, como Joana Cruz também está aqui connosco. Uhum. E Ana Pinheiro.
1: Yeah.
0: A Ana Pinheiro, que foi a única pessoa que, pelos vistos, recebeu o mail da banda que neste momento está a atuar no palco principal.
1: E no dress code, eu acabei de descobrir que vim vestida à groupie da banda que está neste momento a atuar no palco principal, que é
0: Angine de Poitrine.
1: É isso mesmo. O Daniel Fontoura é que me disse, mal chegou cá, disse: bem, tu vieste mesmo vestida como fã de Angine Poitrine, não é?
0: Sim, sim, sim.
1: E eu não fazia ideia, porque eles são estilo Daft Punk, não mostram,
0: sim, sim,
1: a cara.
0: Não mostram, não mostram.
1: Não mostram, e a máscara deles é toda com polka dots, aquele padrão às bolinhas. Para ti que não estás familiarizado com este termo técnico de polka dots. Pronto, é aquele padrão branco às bolinhas pretas e preto às bolinhas brancas.
0: Sim.
1: E eu vim também com,
0: como é que
1: com
0: veste
1: este padrão, que está muito na tendência.
0: Ah.
1: Este padrão voltou este verão a ser tendência. E portanto, pelos vistos, eles sempre
0: atuam assim, não é?
1: Sempre atuaram assim. Acho que não é uma novidade só deste ano, mas calhou este ano estarem alinhados com esta tendência. E já vi por aí uma senhora
0: que gostou muito. Angine de Poitrine.
1: Sentadinha a curtir muito, muito fã, com um vestido igual ao meu.
0: Também veio. Com
1: também
0: look.
1: Veio, sim, sim, mas ela é muito fã. Eu não os conhecia.
0: Ok, tu não conhecias ela, ela já sabia para o que é que vinha, não é?
1: Ela já sabia para o que é que vinha, ou seja, é como tu vires com uma t-shirt da tua banda.
0: Sim, sim, sim,
1: não
0: sim,
1: é?
0: Sim.
1: Agora, quem me vir aqui no Mel Calorama.
0: Vai achar que tu és realmente fã, não é?
1: Ana Pinheiro, grande fã de Angine de Poitrine.
0: Afinal, não.
1: Não, afinal, estou, não. Estou a vê-los pela primeira vez. Mas tá tudo bem, tem muita graça.
0: Olha, daqui a pouco também vais poder ver nas redes sociais da RFM. Vamos, claro, registar este momento, porque de facto a Ana Pinheiro vem. Lá está, cumpriu o dress code da banda que está neste momento no palco principal.
1: Só faltou tapar a cara.
0: Só faltou, exato, só falta isso. Não queremos. Mantém a tua cara assim, pelo menos o outfit, não é? Não vamos tapar essa bonita cara.
1: Ai,
0: de qualquer das formas, estamos por cá na RFM, até bem perto das 8. Angine de Poitrine no palco principal. Já há imensa gente a juntar-se aqui ao recinto, muitos festivaleiros e muito mais que ainda estão por vir, sobretudo para ver Robbie Williams.

Engine de Poitrin no palco principal do Mel Calorama. É o primeiro dia do festival que vai acontecer até domingo. E atenção que os bilhetes estão à venda, podes ainda passar por cá. A RFM é a rádio oficial. São 7h23 desta altura. 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Pela frente temos The NC, chama-se Cake by the Ocean. E logo depois vamos tentar saber por onde anda a Ana Pinheira. Fica atento, estamos juntos. Bom regresso a casa.

0: É Amaro, chama-se Feeling So Nice, a tocar na RFM. Amaro, que hoje ainda vai atuar no palco principal do Mel Calorama. Concerto marcado para as 9 da noite. O sol já se está a pôr. Muito, muito confortável está neste momento aqui no estúdio da RFM. Estamos perto, muito perto do palco principal, com uma vista privilegiada. Imensos festivaleiros a chegar ao recinto. Pelo recinto anda por lá a nossa Ana Pinheiro. Vamos tentar descobrir mais precisamente onde. Olá, Ana, conta-me tudo. Sei que estás com alguém.
1: Olá, Helder. Estou no recinto, estou com uma família, a família Mota, a mãe Dulce, a filha Eva e a prima Clarice. Disse tudo bem?
2: Sim.
1: E estavas tu a dizer que está o pôr do sol, aquela golden hour, e a Eva sabe disso porque estava a pedir à mãe para tirar fotografias e estava a fazer exatamente aquilo que eu faço com a minha mãe, que é a segurar o telemóvel, a pôr exatamente no sítio, e a mãe, não mexe as mãos, é aqui. E agora, estavas a ver como é que a mãe se saiu, não foi? Como é que correu, Eva?
2: Olha, correu bem, eu espero.
0: Ah, boa.
2: E é isso.
1: Mas já viste aí as fotografias? Como é que foi a prestação da mãe? Vai ter de tirar mais fotografias ou ficaram aprovadas?
2: Provavelmente vai ter que tirar mais. Que isto tem
1: sempre
2: que tirar
1: mais, não é? Sempre mais. A Eva, que também veio com um bom outfit, assim, uma mini saia boho branca, umas botas cowboy, depois um top castanho. Estão vestidas a rigor e vieram de bem longe. De onde é que vieram, Dulce?
3: De Ponte Lima.
1: Quantos quilómetros são?
3: 400.
1: 400 quilómetros para ver quem?
3: Robbie Williams, principalmente.
1: Tinha de ser.
3: Claro.
1: Ainda voltam hoje, é que ele toca tarde.
3: Não, ficámos para o fim de semana.
1: Ok, ouvi dizer que a Dulce é a maior fã aqui da família. Foi a Dulce que trouxe, que mobilizou a família para viver Robbie Williams, certo?
3: Sim, tinha que ser.
1: Qual é que é assim a música que não pode faltar nesta noite?
3: Angels.
1: Angels. E tu, Eva, já és fã de Robbie Williams?
2: Ainda não.
1: Mas a mãe diz que vai ser esta noite, não é?
2: Esta noite, hoje eu torno-me fã.
1: E a prima, também muito fã?
4: Também é Angels.
1: Também é Angels, portanto é essa música que vocês estão a ansiar muito esta noite. Muito bem, então olha, resta-me desejar que vocês aproveitem muito este festival e aproveitem Lisboa. Espero que se divirtam nestes dias por cá.
3: Vamos aproveitar, bom festival.
1: Obrigada. Família Santos, de Ponte de Lima.
0: Incrível.
1: O Mel Calorama para ver Mr. Robbie Williams.
0: Muito obrigado, Ana Pinheiro. A nossa Ana Pinheiro que está aí, então, precisamente a falar com os festivaleiros pelo recinto. São muitos os que se dirigem ao Mel Calorama Parque da Bela Vista e, como se deu para perceber, muitos também que vêm de muitas zonas do país, inclusive Ponte de Lima. Estamos juntos até bem perto das 8. Já a seguir conferimos o tempo para amanhã. Fica atento, até porque logo depois toca a Bela Kay, chama-se I Love It, I Love It.
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0: Ora bem, a respeito do tempo para amanhã, a tendência é de melhoria em grande parte do país. No norte o céu vai estar mais nublado de manhã, com possibilidade de nevoeiro e algum chuvisco no extremo norte. Atenção que no centro amanhã ainda vai estar com algumas nuvens, mas abertas e sol durante a tarde. No sul, maioritariamente soalheiro com tempo seco. Nos Açores, períodos de céu muito nublado com algumas abertas. Já na Madeira, o céu vai estar geralmente pouco nublado. Quanto às máximas, Viseu registra amanhã 21 graus, Viana do Castelo e Porto 22, Braga, Leiria, Coimbra 24, Aveiro e Lisboa 25, Évora 27, Faro 28, nas Ilhas Açores 28 e Madeira 27 graus de máxima. Estamos em direto do Mel Calorama, o primeiro dia desta quinta edição RFM é Rádio Oficial. Temos no palco principal Angine de Poitrine, ainda vais poder contar com Maro a partir das 9 da noite, Interpol às 11h10 e logo depois Robbie Williams a fechar esta noite.
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0: São os Calemas, chama-se Chuva de Amor a tocar na RFM. Muito boa tarde, estamos em direto do Mel Calorama. Na verdade, quase a fechar esta emissão, no primeiro dia que se vive em grande forma no Parque da Bela Vista. No palco principal temos a atuar Angine de Poitrin, a Ana Pinheiro, que sem saber decidiu vestir-se a rigor. E Ana Pinheiro, inclusive, é que está pelo recinto a tentar chatear os festivaleiros. Vamos perceber onde anda ela, se alguém quer falar com ela. Ana Pinheiro, onde andas tu?
1: Gustavo, é uma coisa que eu adoro fazer, chatear festivaleiros. Tenho aqui uma menina a rir-se para mim, portanto eu acho que ela não vai dizer que não.
0: Esperemos
1: ao
0: que não.
1: Microfone da RFM. Uma menina não, duas.
0: Ah.
1: E a mãe também, é. Vocês são de onde?
2: É Lisboa.
1: Ok, estão em casa, não é? Vocês é que trouxeram a mãe ou a mãe trouxe-vos a vocês?
2: Eu acho que foi mais a mãe que nos trouxe.
1: Foi, é verdade? Como é que se chama?
2: Josefine.
1: Hoje veio ver quem? Quem é que se cancelasse o concerto neste momento estragava-lhe a noite?
2: Robbie Williams.
1: Muito fã.
2: Sim.
1: E elas também já são fãs, vocês também gostam, cresceram a ouvir Robbie Williams no carro?
2: O caminho para a escola era sempre ouvir Robbie Williams.
1: A sério?
2: Sim.
1: Qual é que é assim a vossa música favorita? Diga?
2: Eu acordava-os para o jardim de infância com a música do Robbie
1: Williams. A sério? Era o despertador lá em casa?
2: Era.
1: E qual é que é assim a música da vossa família? Uma música que vos traga muito boas memórias do Robbie Williams.
2: Elas é que têm que responder a isso.
3: Mas eu não sei o nome.
2: Eu sei qual
1: então
2: é.
1: Então podes cantar.
2: Como é que é?
3: Eu sei.
2: Sim.
3: É Candy, é qualquer Candy. Coisa Candy, mas como é que é?
2: Ai, eu não me peças para cantar.
1: Qual é o nome?
2: É Candy.
1: Candy. Será que conseguimos ter aqui umas notinhas para quem está no carro?
2: Eu também sou muito fã da Marvel.
1: Também são muito fãs da Maro, então foi aqui uma win-win para a família, não foi? Maro e Robbie Williams no mesmo dia de festival. Boa. Agora temos aqui, como é que te chamas?
4: Alicia.
1: Temos a Alicia a procurar a música neste momento no telemóvel para conseguir cantar um bocadinho, não é? Porque às vezes assim de cabeça é difícil.
2: What are you doing for?
3: Vai, que ser em casa.
1: Vai correr melhor logo à noite, de certeza absoluta, com o Robbie Williams a cantar de fundo, não é?
2: Claro.
1: Vocês viram o filme?
2: Não.
1: Não, então. Ah, a mãe viu, não é?
2: Eu vi.
1: Pronto.
2: O museu onde ele tem a arte exposta, por isso.
1: Ok, oh, Helder, passaram no teste de fãs ou não?
0: Eu acho que passaram e passaram com distinção.
1: Com grande distinção. Um bom festival para vocês, gostei muito de vos conhecer.
2: Obrigada.
0: Ana.
1: Adoro conhecer estas famílias, adoro pessoas que vêm em família aos festivais de verão. Acho que se cria memórias mesmo incríveis e é muito giro também ver a música dos pais a passar para os filhos.
0: Oh, que engraçado, já viste? E a malta toda animada, não é?
1: Super, super. Está tudo no mood para os concertos desta noite, em particular aqui elas para Maro e depois Robbie Williams, que é sem dúvida assim o nome mais esperado desta noite. Ainda vão ter de esperar um bocadinho, porque ele só toca à 1 da manhã, portanto já toca amanhã.
0: É verdade, amanhã.
1: Mas certamente vai valer a pena à espera.
0: Muitíssimo obrigado, Ana, podes vir ter comigo aqui ao estúdio. Entretanto, a emissão não tarda nada, segue até Cascais. A RFM este fim de semana está em todo o lado, quer seja no Mel Calorama aqui no Parque da Bela Vista, quer seja nas festas do mar em Cascais. A partir das 8 da noite, a tripla do café da manhã vai lá estar a partir de Cascais até à meia-noite. Eu não sei se neste momento eles conseguem ouvir-me. Pedro,
5: conseguimos, Helder Tavares. Estamos aqui, Helder Tavares.
0: Que belos, meus queridos.
5: Com uma linda vista sobre a Baía de Cascais, já à espera do concerto de João Pedro Paes, que vai começar aqui às 8 e depois David Fonseca. E depois, quando acabarem os concertos aqui, vamos ter ao Mel Calorama para ouvir Robbie Williams. O que é que achas?
0: Olha, acho uma ótima ideia, até porque vocês têm uma linda vista sobre a Baía, nós temos uma linda vista sobre o palco principal, percebes?
5: Percebo, sim, senhor.
6: Sim, nós daqui amanhã não conseguimos ver, não conseguimos ver o palco, mas também estamos bem.
5: Estamos numa lateral, ela está mais, olha.
0: Vão às redes sociais da RFM e vão lá ver esta vista privilegiada.
5: Combinado.
0: Olha, já nos vemos então a partir das 8 da noite, o café da manhã em direto do Mel Calorama.
5: Nós não, das festas voltamos... do mar.
6: Das festas do mar.
0: Exato. É muita festa.
5: Meus queridos, a minha rádio sempre em festa. Até já, Helder. Até já.
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0: Viva, boa noite, sou o José Carlos Silva. Não são inconstitucionais as normas da lei do retorno e de asilo de estrangeiros? Os juízes decidiram de forma unânime, perante as dúvidas do Presidente da República quanto aos prazos de detenção dos imigrantes e a separação de famílias com menores. A lei foi aprovada em julho pelos partidos à direita. Esta tarde, os juízes do Constitucional, num extenso acórdão de 160 páginas e numa decisão unânime, consideram não haver inconstitucionalidades. O Ministro da Administração Interna sai do Governo. Ao terça-feira, ou chega, avança no Parlamento com uma moção de censura ao Executivo. André Ventura diz que não quer ir por este caminho, mas responsabiliza o Primeiro-Ministro sobre o que possa acontecer terça-feira. Sebastião Bugalho, porta-voz do PSD, considera que a ameaça do Chega não enfraquece o Executivo. Mais uma medalha de prata para Portugal nos Jogos do Mediterrâneo foi para a patinadora Francisca Henriques. Daqui a minutos, às 8:15 da noite, há Rio Ave e Sporting inauguram a quarta jornada da Primeira Liga de Futebol. Gonçalo Inácio regressa ao 11 inicial. Na RFM, a equipa do Café da Manhã está em direto e ao vivo a partir das Festas do Mar, em Cascais.
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4: Então vamos a isto. Muito boa tarde. Estás com a RFM. Pedro Fernandes, Mariana Alvim e Luís Pinheiro em direto das Festas do Mar em Cascais.
5: É grande ambiente que se vive aqui na Baía de Cascais. Muita segurança também, portanto não tenham medo de vir para aqui. Há muita polícia, há muita comida boa e há grandes concertos. Lara Afonso já tocou e já a seguir entra João Pedro Paes.
4: E nós temos que ir ao palco apresentá-lo, Luís Pinheiro.
5: Claro.
4: Essa garganta, como é que está?
5: Como tem sido o nosso apanagem.
4: Anda!

0: Shawn Mendes na RFM, esta chama-se Treat You Better. Passam agora 7 minutos das 8 e hoje estamos em direto das Festas do Mar em Cascais. Pedro Fernandes, Mariana Alvim e Luís Pinheiro. É um café da manhã que podia ser um chá das 5, não era?
1: Podia.
0: Só que já são 6.
1: É verdade, e esta hora já estaríamos a dormir, num dia normal.
0: Não, também não exageres, Luís Pinheiro.
1: Eu estava a jantar neste momento, estava quase a ir para a cama.
0: É sério?
2: Sexta-feira?
1: Eu às 9 começo a ir para a cama, sempre.
2: Falta de graça, uma sexta-feira.
0: Porque a casa dele é muito grande, ele começa a ir para a cama às 7. Às 11 chega à câmara.
2: Hoje o desafio é o Pedro não dizer bom dia quando entramos no ar.
0: É verdade, vou tentar não dizer bom dia. Olha, daqui a pouco vamos então subir ao palco para apresentar o João Pedro Paes, que vai cantar aqui no palco das Festas do Mar. E já temos aqui o alinhamento do João Pedro Paes.
1: E o que é que podemos dizer? Mas será que podemos dizer?
0: É assim, vamos ter os grandes êxitos do João Pedro. Eu ainda há pouco falei com ele, tive a conversa com ele no backstage. Ele diz que não vai inventar muito, porque realmente ele tem uma carreira recheada de grandes êxitos. E para quem inventar-se são aquelas músicas que as pessoas querem ouvir
1: que as pessoas vão cantar, de certeza, em alto e bom
0: som. E nós vamos cantar, Luís.
1: E nós também.
0: Agora quando formos apresentá-lo, vamos cantar um bocadinho. Vamos aproveitar.
2: Se estiveres aqui ao pé, aproveita. Isto é gratuito para toda a gente. As Festas do Mar em Cascais, aqui na Bahia, maravilhosa. Está uma luz incrível, tivemos imensa sorte com o tempo, deixou de chover. Portanto, olha, prontos para... Se não puderes vir cá ter, levamos-te nós a ti.
1: E está a encher, está a encher.
0: Sabes o que é que eu digo, Luís? Ando louco, tão louco, louco por ti. João Pedro Paes, já a seguir nas Festas do Mar.
2: É melhor.

0: Maroon 5 e Maps, as grandes músicas da tua RFM. Hoje em direto das Festas do Mar com João Pedro Paes. E vamos poder ouvir um bocadinho do concerto. O que é que vocês acham?
1: Estamos loucos.
2: Eu adorava. Queres cantar um bocadinho dos loucos? Agora
0: não,
2: podemos.
0: Não é dos então, loucos, é do louco.
2: Do louco.
0: É só um.
2: Ah, pois é, não é os loucos de Lisboa.
1: Não, os loucos.
2: Desculpa.
1: É
2: o, não, tens a razão.
0: João Pedro Paes.

0: Em direto das festas do mar, na RFM.
1: Boa noite, Cascais. Pessoal, é um gosto imenso voltar a Cascais musicalmente. Espero que se divirtam connosco esta noite e sejam muito felizes.
2: Onde estão vocês? Quem são vocês? Façam-se ouvir!
1: Neste momento, através da rádio RFM, as pessoas que estão nos carros estão a ouvir as vossas vozes. Façam o favor. Este é o novo single do último álbum, Amigo Improvável, chama-se A Nossa Hora.

0: grande João Pedro Paes, aqui ao vivo das Festas do Mar em Cascais. Digo-vos uma coisa, mais forte que o João Pedro Paes, só o cheiro a carapaus grelhados quando abrimos a porta do estúdio.
1: Sem dúvida, pá. Então é o chamado pivete.
0: Fica por aí, já voltamos com mais música em direto das Festas do Mar em Cascais com a tua RFM, claro.
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23: Quando nos custa estar sozinhos, não é por estarmos sozinhos, é por estarmos em má companhia. É porque ainda não aprendemos a relacionar-nos connosco próprios. Talvez haja um diálogo interno que acusa, exige, condena. O que nos salva é que há outro tipo de diálogo interno, aquele que encoraja, orienta e acolhe. Quando nos dizemos, vamos devagar, aprendamos com isto, voltemos a tentar. A maturidade começa aí, quando falamos connosco como falamos com alguém a quem realmente amamos. Já agora, vale a pena pensar nisto.
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0: Bibi Rexha e Faithless New Religion. Estás com a RFM. Pedro Fernandes, Mariana Alvim e Luís Pinheiro, em direto das Festas do Mar. Daqui a pouco apanhamos mais um bocadinho de João Pedro Paes.
1: É verdade, e até agora temos vibrado muito. Pedro e Mariana, tenho-vos dizer, vocês estão em êxtase a ouvir o João Pedro Paes. Parabéns aos dois.
0: É contagiante, Luís Pinheiro, é contagiante.
1: Sem dúvida.
2: É sempre incrível ouvir o João Pedro Paes.
0: Ainda também vamos transmitir o concerto de David Fonseca e vamos picar o Mel Calorama para saber também o que é que se passa nesse grande festival onde a RFM também está.
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0: Em todo lado, sempre em festa a RFM. Já a seguir as notícias.
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0: Olá, viva, boa noite, sou o José Carlos Silva, está quase ao intervalo o Rio Ave Sporting e para já a vantagem é da equipa de Alvalade. Nesta que é uma partida que inaugura a quarta jornada da Primeira Liga, o Sporting ganha por 4-0 na casa do Rio Ave. Gols leoninos de Flávio Gonçalves, de Jenny Catamno e dois de Luís Soares. Os juízes consideram constitucional a lei do asilo e retorno de estrangeiros, decisão unânime dos juízes perante as dúvidas do Presidente da República, que a 7 de agosto pediu ao Constitucional a fiscalização preventiva da lei. António José Seguro tinha dúvidas quanto à constitucionalidade da proteção de crianças e unidade familiar, do aumento dos prazos de detenção de cidadãos estrangeiros e a compatibilidade com a Convenção relativa ao Estatuto dos Refugiados. Exames nacionais, a Inspeção-Geral da Educação e Ciência identificou atraso em 29 escolas, públicas e privadas, na entrega das provas da primeira fase. No caso das reapreciações, 69 estabelecimentos de ensino também entregaram as respostas depois do prazo estipulado. Fica com a RFM e com a equipa do Café da Manhã em direto e ao vivo das Festas do Mar na Baía de Cascais.
1: Obrigado, José.
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1: É verdade, a equipa do Café da Manhã está nas Festas do Mar. Eu sou o Pedro Fernandes, com o Breno Alvim e Luís Pinheiro. E daqui a pouco vamos apanhar mais um bocadinho do concerto do João Pedro Paes, pode ser?
5: E que está a ser brutal,
1: está
5: atenção.
1: Está a ser brutal mesmo. Ou é mentira? Não é mentira.
5: Boa.
1: Mas mentira é uma das que vamos ouvir. Fica por aí, para já. Ariana Grande.

0: Shawn Mendes e Camila Cabello, e voltamos em direto às festas do mar. Pedro Fernandes, Mariana Alvim e Luís Pinheiro, o que é que estão a achar do concerto até agora, de João Pedro Paes?
1: Eu estou a adorar, até porque foi a primeira vez que eu vi um artista a dizer o seguinte num concerto para o público: altera a cadência. E o público alterou a cadência das palmas.
0: Exatamente, pá, funcionou muito bem, as pessoas perceberam.
1: Muito bem,
0: perceberam.
1: Pá, foi lindo.
0: O que era, prova alternar. Que há um nível de literacia muito grande aqui em Cascais.
1: É verdade.
2: Não é? Mas era alternar, não era alterar.
0: Nós tivemos a conversa também com algumas pessoas aqui nos bastidores, com a Lili Canessas, nomeadamente, que revelou que foi ela que deu um empurrão para que João Pedro Paes iniciasse na música.
1: Num cruzeiro.
0: Não, pá, tinha que ser num cruzeiro com a Lili Canessas, não é? Num cruzeiro de uma publicação. Lili Canessas diz que o João Pedro Paes estava lá, muito pequenino, não é?
1: E tímido.
2: Muito inibido.
0: E muito
2: não,
0: inibido.
2: Ai, não estou habituada a cantar ao vivo e
0: para público, não é? E ela disse: não, meu rapaz, continua que tu vais muito bem.
1: À maneira de Lili Canessas disse: oh filho, vai lá tocar, que a gente vem aqui, não se chateia.
3: Tu tocas tão bem, porque é que vais tocar?
1: Vai lá.
0: E a partir daí, olha, João Pedro Paes foi o que se viu.
2: Olha, estava aqui agora a dizer ao público que vai fazer 30 anos que lançou o seu primeiro álbum.
0: É incrível. E o João Pedro Paes conseguiu outro milagre aqui esta noite nas Festas do Mar. Conseguiu fazer Mariana Alvim dançar aqui no nosso estúdio, que tem uma grande montra, não é? Isto é um vidro para a Baía de Cascais, à frente de toda a gente, aqui no, como se estivesse em cima das colunas, não, como antigamente, sim, quando ela brilhava na discoteca.
2: Não é à frente. Nunca fiz isso. Não é à frente de ninguém. Está toda a gente a olhar para o João Pedro Paes.
0: Mariana, não sei.
2: À vossa frente, até que o Pedro diz: olha a tia meia maraçosa.
1: Não, eu acho que ofuscaste o João Pedro.
0: Sim, é que se tu começas a dançar aqui, Mariana, nós estamos mesmo ao lado do palco, com uma mega vitrine para a frente deste público.
2: Sim.
0: As pessoas deviam olhar para aqui, Mariana.
2: Não aconteceu. E sempre que eu danço, o Pedro diz: lá está a tia. Como é que é?
0: A tia embaraçosa de meia-idade.
2: Ora bem. Inibe-me, eu não consigo dançar. Tu sugas-me, tu tiras-me a luz.
1: Eu estou a ver uma coisa muito bonita agora, porque nós estamos aqui com uma vista privilegiada para o Hotel Bahia, que é um hotel que está de frente para o palco aqui das Festas do Mar, e estão duas pessoas a dançar muito parecidas a Mariana Alvim, lá ao fundo de tudo.
2: Uau!
1: Quarto.
2: Olha, tem imenso estilo. Obrigada, Luís.
1: Tem muito estilo. Não, tem muito estilo.
0: Eu estou a ver aqui outra coisa muito engraçada, que é o parque de estacionamento, que diz que está livre, mas é impossível chegar cá com o carro.
1: Pois, é completamente impossível.
2: E agora imagino que alguém não sabia disto e estacionou e agora não consegue sair.
0: Pá, espero que isso não aconteça.
1: É amanhã. Amanhã venham cá tirar o carro. E amanhã também não dá, porque as festas do mar continuam. Pá, não, olha, não tiram o carro. Até a segunda não tiram o carro.
0: Espera que a Mariana foi ver o cartaz.
2: Amanhã temos...
0: Não, é ao lado, Mariana. Onde diz Festas do Mar. É isso.
2: Matias Damásio, Stuart Sukuma, não por esta ordem, e Maria Leon. Maria Leon.
0: Maria Leon.
1: Maria Leon, exatamente.
0: Então, olha, o que é que eu propunha? Que ouvíssemos agora o restinho do fim. O restinho do fim, boa, bem dito, Pedro. O restinho do concerto de João Pedro Paes, porque ainda vamos ouvir Nada de Nada
1: e
0: Mentira.
2: Estavam doidos para fazer isto.
1: E hoje ainda temos David Fonseca.
0: É verdade.
1: Portanto, continua com a RFM, porque ainda vamos mostrar tudo aquilo que acontece nas Festas do Mar e também vamos mostrar um cheirinho do que acontece no Mel Calorama, no Parque da Bela Vista.
2: Portanto, é. Omnipresentes.
0: João Pedro Paes agora então, em Cascais, das Festas do Mar.

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1: Viola abaixo, Dom Novano tem cura. Hernando Tavares. Pedro Almeida. Pedro Pires. O meu nome é João Pedro.
2: Isto é aquele momento em que o público vai ter que gritar só mais uma, não é? Que o João está a fingir que vai embora, mas não vai.
3: Sim, não vai. Não vai, não vai. Nós temos informações privilegiadas e, portanto, podemos garantir-vos aqui que não vai. E ele apresentou-se mais uma vez, tal como se apresenta nos seus vídeos de Instagram. Hoje fez questão também de se apresentar neste concerto e disse: olá, o meu nome é João Pedro.
2: E esta é mentira.

0: João Pedro Paes a fechar assim o concerto nas Festas do Mar com este Mentira.
1: E ovação de pé, porque também não há lugares sentados, não é? Mas é uma ovação de pé. Portanto, parabéns ao João Pedro Paes por este excelente concerto.
0: Daqui a pouco picamos o que se passa também no Mel Calorama e depois voltamos aqui às Festas do Mar para transmitir na íntegra o concerto de David Fonseca.
1: Que já vimos que já está aí, mas estava com algumas dificuldades em falar com a segurança. Agora com o concerto do João Pedro Paes. Nós vimos ali, eu e a Mariana, vimos lá fora.
0: E a estacionar também, mas vai correr tudo bem. Vai correr tudo bem. Pedro Fernandes, Mariana Alvim e Luís Pinheiro, hoje nas Festas do Mar.
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0: Sabor Eletro e Rosa Sangue. Boa noite, estás com a RFM, Pedro Fernandes, Mariana Alvim e Luís Pinheiro, em direto das Festas do Mar, mas não somos os únicos que estão a trabalhar esta noite, não é?
1: Ora bem, o Calorama em direto também está lá a nossa Jéssica e que tem que trabalhar, não é só ver concertos, não é?
0: Claro. Olá, Jéssica, boa noite.
2: Olá Pedro, olá Mariana e olá Luís. Tenho aqui o Daniel e a Leonor, responsáveis pela arte dos palcos aqui do Mel Calorama. Em termos práticos, o que é que o público pode ver no palco Sagres que seja teu?
3: A lona que tapa o palco tem os meus desenhos e também os copos do festival.
4: Fomos convidados pelo Eterno a desenhar o palco meu, o palco principal de Mel Calorama desta edição. Portanto, nós não queremos fazer só uma fachada estática, mas sim uma estrutura arquitetónica tridimensional e dinâmica que se transformava durante o dia através das transparências, da reflexo da luz e a estrutura muda conforme a posição do público e o movimento do público.
2: Qual foi a decisão mais arriscada que tomaste para este palco?
4: Nós trabalhamos com uma malha espalhada que faz estes painéis que tem alguma transparência e, portanto, nós estávamos com algumas dúvidas como é que isso vai funcionar, mas funcionou super bem no fim.
2: Leonor, tu demoraste muito tempo a criar toda esta arte do palco?
3: Sim, do início até ao final do processo, foram assim uns 3, 4 meses.
2: Estás orgulhosa do resultado?
3: Estou.
2: Como é que é ver a tua arte aqui impressa neste festival?
3: É mesmo incrível. Já tenho há meses a saber que isto vai acontecer, mas agora que estou a vivenciar é mesmo espetacular. Então as pessoas terem os copos é mesmo assim incrível.
2: Daniel, vais ficar sempre aqui colado ao palco principal a ver a tua arte?
4: Acho que não, acho que vou espreitar outro palco também por causa das bandas, obviamente.
2: Sim.
4: Portanto, certamente vou andar em cima e ver.
2: Mas estás feliz?
4: Através. Sim, sem dúvida, sim.
2: E é assim, meninos, estou aqui muito bem acompanhada com o Daniel e com a Leonor. Espero que aproveitem também as Festas do Mar.
0: Estamos a aproveitar e muito obrigado, Jéssica. Amanhã vamos então poder observar toda essa arte no Mel Calorama, porque nós vamos estar lá a fazer emissão.
1: Das
0: 4 às 8. Vamos ver a lona e vamos ver os copos, mas é mais o fundo dos copos.
1: Eu vou ver a Lauryn Hill.
0: Agora Gracie Abrams na RFM, daqui a pouco. David Fonseca em direto.

0: 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Faltam 9 minutos para as 10 da noite. Pedro Fernandes, Mariano Alvim e Luís Pinheiro nas Festas do Mar. Já a seguir as notícias com o José Carlos Silva, mas depois ainda voltamos aqui porque há muita coisa para ouvir.
1: David Fonseca vem.
0: É verdade. Está João Pedro Paes has left the building, mas o David Fonseca já chegou.
2: Has left the building.
0: Estás desta?
2: Oh my, nice. Very nice.
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0: Olá, viva, boa noite, sou o José Carlos Silva. O Sporting na casa do Rio Ave inaugura a quarta jornada com o pé direito. A vencer esta partida por 4-0, golos de Flávio Gonçalves, de Jenny Catamo e dois de Luís Soares. O carro desportivo apreendido e ao serviço do ministro Luís Neves não foi o único equipamento reclamado pela Judiciária para uso desta polícia. A TVI, CNN e Nascer do Sol apurou que a Judiciária reclamou juntamente com o carro desportivo 8 televisões, 3 delas no valor de 17 mil euros cada, 15 equipamentos de ginásio, 3 sofás e 2 cadeiras. Tudo requerido como equipamentos com utilidade operacional e que haviam sido apreendidos a Ruben Oliveira, detido há 4 anos numa mega operação antidroga. A declaração de utilidade operacional tem a assinatura do então diretor nacional da Judiciária, o agora ministro Luís Neves. Esta polícia não esclarece onde estão estes equipamentos. O presidente da Reserva Federal norte-americana abre a porta à subida de juros, avisou esta sexta-feira que a inflação é preocupante e que o Banco Central dos Estados Unidos tem trabalho a fazer. Na RFM, a equipa do Café da Manhã está em direto das festas do mar na Baía de Cascais.
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4: É verdade, estamos em direto das festas do mar em Cascais. Pedro Fernandes, Mariana Alvim e Luís Pinheiro. Já aquecer também aqui as gargantas para o concerto de David Fonseca.
5: Verdade, porque não vai ser fácil para David Fonseca repetir a dose que João Pedro Paes deu aqui no concerto das festas do mar, porque a malta cantou e vibrou bem.
4: Mas vai ser um concerto grande.
6: Vai ser um ensaio também para o que grandioso espetáculo é este, o David Fonseca sempre com a RFM.
4: É verdade, vai estar connosco, é verdade. Depois dos cafés, pelos cafés de Portugal, também no grandioso espetáculo 17 de outubro.
6: Grande parceria.
5: Ele está sempre com a RFM.
4: E nós vamos ter que ir ao palco daqui a pouco para apresentar então o David Fonseca e já voltamos depois a estúdio para transmitir todo o concerto. Vais poder ouvir aqui na tua RFM. Fica agora com Temper City, esta chama-se Self Aware. Boa noite com a RFM.

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canção é uma canção que convida à festa, convida a estarmos todos juntos, convida a uma espécie de uma alegria que se contagia. E por isso eu pergunto, se aqui hoje todas estas pessoas em Cascais vão fazer a festa connosco, vão fazer a festa connosco, Cascais!

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1: É um prazer estar aqui de volta às festas do mar, sítio onde eu já fui muitas vezes feliz e pelos vistos vou continuar a ser. Muito obrigado, Cascais! Esta próxima canção é uma canção que eu escrevi ontem, mas tenho muita esperança que vocês já saibam a letra, por isso vamos lá.

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1: Mais para perto de vocês. Porque a próxima canção que eu vou tocar é de facto a nova, uma canção nova que eu fiz há pouco tempo. E eu sinto que quando as canções são novas, que é melhor chegar mais perto de vocês, para vocês, quando virem os enganos, verem-nos bem de perto. Eu vou enganar muito nesta canção. Vocês provavelmente não a conhecem, mas é uma canção que fala sobre a rapidez dos tempos e a forma como eu gostava que todos nós, todos aqui presentes, pudéssemos desacelerar um bocadinho. Esta canção chama-se Amor Sem Pressa.

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0: David Fonseca ao vivo nas Festas do Mar em Cascais, aqui com a tua RFM. Passando aqui por algumas covers. Primeiro tivemos Modern Love, de David Bowie, e agora Kate Bush com este Running Up That Hill. A seguir vamos ter António Variações, segundo aqui o meu alinhamento.
1: Aqui há uns anos, o nosso baterista ligou-me às 2 da manhã para me dizer que me amava muito. Não, não é verdade. Mas ligou-me às 2 da manhã a dizer que estava a fazer... juntar pessoas para um projeto que tinha como missão recuperar cassetes perdidas de um dos maiores compositores e cantores de música portuguesa perdidas numa gaveta, e o seu nome era António Variações. E assim surgiu um projeto de humanos, várias pessoas juntas à volta destas cassetes que tornaram estas canções uma realidade, e foi nessa altura que eu me apercebi do quanto o António Variações falava sobre nós, sobre Portugal, sobre os portugueses, sobre a nossa forma de estar, a nossa forma de ser. E desde então, desde que nós fizemos o projeto, não tem havido um único espetáculo que eu não cante pelo menos uma canção do António, porque sinto que é a nossa missão como músicos de fazer continuar este legado a outras gerações, a pessoas que nunca ouviram o António e que possam de alguma maneira fazer continuar a história dele por aquilo que é a história do nosso país. Esta próxima canção não é minha, também já não é bem do António, também já não é bem vossa, é de todos nós. Cantem connosco, António Variações.

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1: Esta próxima canção, devo fazer uma pequena introdução a esta canção. Ela foi feita há uns anos, depois de eu ter ido a uma discoteca, não muito longe daqui, onde só passava música dos anos 80. E nessa discoteca havia uma coisa muito antiga que se fazia, que era a abertura de pista. Basicamente, era uma data de pessoas à volta de uma pista, com luz a acender e a apagar e os fumos, e nós ficávamos a olhar para a pista. Era uma coisa que acontecia. Alguns de vocês ainda se lembram. E nessa noite, eu estava a olhar para a pista e houve uma rapariga que foi sozinha dançar para a pista uma canção dos anos 80. E estava a olhar para ela e pensar, olha para ela. Não quer saber, consigo imaginar. A canção era... Ela sozinha dançava aquela canção...

Ora, fui a pensar nesta rapariga a dançar, toda a gente a olhar para ela, ela sem vergonha nenhuma, e pensei, descobri uma coisa, que eu a partir daquele dia, também eu, queria dançar à frente de toda a gente sem ter vergonha, a fazer aquilo que me apetece, e foi assim que eu tornei uma figura do pop rock nacional. E hoje, cada um de vocês aqui pode...

0: a meter toda a gente a dançar aqui na Baía de Cascais. Should Have Met You in the 80s. Incluindo eu e Mariana Alvim.
1: É verdade.
0: O Luís Pinheiro, entretanto, foi lá fora.
1: Nós levantámos e o Luís Pinheiro fugiu com vergonha.
0: Eu acho que ele estava com vergonha da forma como nós estávamos a dançar, Mariana Alvim.
1: Olha, não tenho vergonha nenhuma. O próprio David Fonseca disse isso. Não tenham vergonha, dancem, dancem.
0: É isso mesmo. E nós não temos vergonha. Vamos continuar a dançar com o David Fonseca nas festas do mar, com a tua RFM. Boa noite.

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1: David Fonseca em direto das festas do mar. Público ao rubro com este grande, grande concerto que, palpita-me, não tenha terminado ainda.
2: Spoiler alert, ele volta.
1: Mas olha, também terminava muito bem com Elvis Presley, não era?
2: Muito bem.
1: Luís Pinheiro, sabes cantar esta? Estavas a ouvir Elvis Presley?
3: Estás a ficar sem voz.
1: Pois isto é, porque eu estou a cantar muito, se eu estou a cantar muito.
3: Aquilo que tu viveste aqui nas festas do mar, Pedro.
1: Olha, cantei, dancei, muita gente também aqui a dançar, ainda está muita gente aqui na Bahia, aliás, ninguém arredou o pé ainda, porque estão à espera de mais uma musiquinha ou outra, não é?
2: Sim, ou duas, não é? Uma outra,
1: ou duas.
3: As nossas informações ainda não acabou.
1: É aquele chamado ameaço, não é?
3: É.
1: Vou fingir que me vou embora, né? Vocês batem palmas mais um bocadinho, eu vou lá atrás beber água, faço um xixi e já volto.
3: E a chamar aquele clássico do só mais um.
1: Só mais um.
3: Não vão embora, epá, já está tudo a ir embora. Não vão, ainda vão mais duas.
1: Mas se calhar acabou mesmo.
2: Não acabou nada.
1: Quem é que nos enganaram?
3: As pessoas é que não estão a chamar.
2: Não, vai voltar.
1: Não. Acabou. Não, aqui estão aqui a dizer-nos dentro da cabine que acabou. Está a passar a ficha técnica e tudo. É o primeiro concerto que eu vejo que tem ficha técnica. Está a passar nos ecrãs.
3: Portanto, se terminou mesmo.
2: Sabes porquê? O David Fonseca teve muitos vídeos, houve aqui uma grande produção gráfica durante o concerto.
3: Então acabou. Dizem-nos adeus.
1: Olha, estamos a dizer adeus. Pronto. Então se calhar também dizemos adeus. O que é
3: também
1: que acha?
3: Dizemos adeus. Também. Se calhar também dizemos adeus. Já que o David não vai voltar.
1: Eu acho que não vai voltar.
3: Não, é assim. E quando os técnicos nos dizem que acabou mesmo e têm mais experiência do que
2: não,
3: nós.
2: Não, ele não agradeceu. Não disse adeus com as cais. Gostei muito.
3: Ah, espera lá. Espera lá que estou a ouvir mais barulho.
2: Vai voltar.
3: Estou a ouvir mais barulho porque continua.
2: Isto é um verdadeiro encore. No nosso tempo era assim. Eles faziam mesmo que eu embora. Mas nós sofríamos um bocadinho e depois eles voltavam.
3: Mas a imagem do início do concerto está agora também no final.
1: Portanto. É que este concerto tem uma grande componente de vídeo também. E apareceu aqui um vídeo em que ele estava a sair.
3: Vai voltar.
1: Volta para casa, mas ele está ali na volta outra vez.
2: Claro.
3: Não, disse mesmo adeus.
2: Olha, estou mesmo na dúvida.
1: Está cheio de ameaços, pá. Está cheio de ameaços.
3: Voltou.
1: Cá está ele.
3: Voltou.
1: Então nós gritámos só mais uma e ele agora não vinha.
3: Exato.
1: Era só o que faltava.
3: Bem, que susto.
1: David Fonseca, nas festas do mar, ele está de volta ao palco para mais uma ou duas músicas para finalizar então aqui este concerto na Baía de Cascais. Vamos ouvir.
4: E agora, para o acolar, nós vamos tocar uma coisa que nós gostamos muito, que é tocar aquilo que nos apetece. Esta próxima canção é uma versão que nós fazemos há muitos anos, fazemos no local de ensaio, gostamos tanto de tocar, vamos tocar para vocês. É uma música do Brian Ferry e que diz uma coisa muito bonita, diz: Let's stick together.

senhoras e senhores, elegante, com o seu próprio cunho, sua própria personalidade, o baixo, o grande e esbelto Nuno Simões. Lá em cima, mais longínquo, mas presente, uma espécie de coordenador de todo o ritmo que ultrapassa os nossos cérebros e as nossas mentes. Se aqui são eles, uma coisa. O grande Sérgio Nascimento! Aqui deste lado, ali em cima, ele parece meio tímido, mas não é! Ele faz o voo de tudo, ele canta, ele toca teclas, ele faz programações, tira cafés e também dança o kuduro muito bem! O grande Paulo Pereira! Logo aqui deste lado, uma espécie de som celestial, como se os anjos tivessem juntado e tornado apenas num som.

peço desculpa, mas eu acho que não me fiz bem entender. Eu disse, aqui à frente, descomprometido, divertido, isto é de Cascais! Acho tudo muito bonito, mas agora eu preciso de silêncio. Vocês também. Vocês também. Agora é um momento que eu não quero ouvir uma formiga a passar neste recinto. É um sonho que eu tive. Sonhei que estava a tocar em Cascais e que ninguém dizia nada. Não, estão a perturbar o meu sonho. Não digam nada. Nem para me insultar, agora não conta. Insultam no fim. Tenho uma coisa importante para dizer. Estou a ouvir ali uma pessoa a combinar uma coisa. Eu estou daqui.

0: E termina assim o concerto de David Fonseca na Baía de Cascais. Alguém que diga a esta senhora que está aqui na lateral a dançar que nem uma louca, só virada para o ecrã, que o David está mesmo não virada à esquina, no palco. Se calhar já é tarde, não é?
1: Mas eu acho que ele ainda volta, oh Pedro. Espera aí, que eu
0: já
1: acho
0: não
1: que
0: volta,
1: ele...
0: já não volta. Agora é mesmo o final do concerto de David Fonseca na Baía de Cascais, o final deste dia de festas do mar. Fica por aí com a tua RFM, porque a música continua durante toda a noite. Claro.
2: Obrigada pela companhia. Beijinhos, até amanhã.
0: Beijinhos.
1: Beijinhos, vemos-nos no Calorama.
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0: Pois é, foi uma noite em cheio aqui nas Festas do Mar em Cascais. Amanhã é mais um grande dia com concertos também transmitidos em direto, não é, Mariana?
2: Ora bem, então vamos transmitir em direto Matias Damásio. Antes disso, puderes dar cá um saltinho. Tem Stuart Sukuma e também Maria León.
0: Fica por aí, eu sou o Pedro Fernandes, já a seguir as notícias na RFM. Até amanhã.
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0: Olá, viva, boa noite. Sou o José Carlos Silva. Há mais uma acha nas polémicas a envolver o Ministro da Administração Interna. Afinal, não terá sido requisitado, ainda na qualidade de Diretor Nacional de Judiciária, apenas o carro desportivo que se mantém a uso como Ministro, mas também televisões, sofás e material de ginásio apreendidos em operações policiais e cujo paradeiro judiciário ainda não explicou onde está. Segundo a TV e CNN Portugal, no Nascer do Sol, trata-se de património que pertencia a Ruben Oliveira, um traficante de droga mais conhecido por Xuxas, que foi detido em 2022. A antiga diretora do Departamento Central de Investigação e Ação Penal, Cândida Almeida, considera que o Ministério Público devia ter competências para realizar inspeções à judiciária. É a reação da procuradora jubilada, ouvida pela RFM, depois de ser conhecida a instauração do inquérito ao atual diretor daquela polícia, Carlos Cabreiro, que terá mentido em tribunal e ocultado a existência de escutas, no caso Rui Pinto, escutas essas recusadas à partida pela PGR. No futebol, o Sporting goleou esta noite o Rio Ave por 4-0. No jogo em Vila do Conde, Soares Bizou, Flávio Gonçalves e Jenny Catamo completaram o marcador.
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1: Boa noite, é a RFM Hangout no grande final de agosto e vamos aproveitar tudo até ao último minuto. Eu sou DJ Pedro Simões.

Boa noite, RFM Hangout com DJ Pedro Simões. Este sábado vou estar na Ilha Dourada, Porto Santo. Alô, Porto Santo. E aproveitar para dar um mergulho naquela praia incrível. No fim de semana seguinte, duas grandes noites RFM. Sexta, 4 de setembro, Feira da Luz, Montemor-o-Novo. E sábado, 5 de setembro, Noite Branca, em Gondomar, no palco eletrónico.

0: Este é o RFM Hangout, boa noite, e esta semana deixou-nos Dolly Parton, uma grande artista e uma mulher inspiradora, muito à frente do seu tempo. Curiosamente, a primeira vez que ouvi falar dela foi como Polly Darton, uma personagem da Rua Sésamo, não sei se te lembras, que ensinava a contar o 1 to 5. Era eu criança, e ainda há vídeos no YouTube, escuta só.
1: Here she is, Miss Polly Darton.
0: Claro que uns anos mais tarde percebi que havia uma Dolly Parton verdadeira e por aqui se vê como ela chegava literalmente a todo lado, o que é incrível. No RFM Hangout, 9 to 5.

Este é o RFM Hangout, boa noite, ainda bem que estás desse lado. 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

Boa noite, é a RFM Hangout no último fim de semana de agosto. Se és daquelas pessoas que deixam as férias para setembro, também é uma boa escolha. Menos confusão, menos filas, preços mais em conta e até no tempo parece que se estás sem cheio, porque esta semana até o verão meteu dias de folga. Boa noite e boas férias em setembro, se for o teu caso, com a RFM Hangout.

Este é o RFM Hangout e se estás sem planos para este fim de semana, ainda podes colocar as Festas do Mar na tua agenda. Este sábado há Matias Damásio com entrada livre. Aproveita para partilhar aquela foto incrível na Baía de Cascais, onde a equipa RFM tem estado todos os dias para levar as Festas do Mar a todo o mundo, também através da emissão online em rfm.pt.

RFM Hangout, boa noite. 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

Este é o RFM Hangout. Boa noite. 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

0: E pronto, foi o RFM Hangout com DJ Pedro Simões. Esta sessão fica disponível em podcast nas plataformas da RFM e junta-se a mais de 80 episódios. Também repete já este sábado na rádio online RFM Danced. Eu vou estar este sábado no Porto Santo. É uma noite sempre muito esperada e se estiveres pela Ilha Dourada, aparece.
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